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0: Agora 21 horas e 3 minutos, voltamos com o Eu de Cá, Você de Lá. Ô Fatinha, falando em esqueci, não sei o que lá, a idade, não sei o que lá, blá blá blá. Eu comentei do programa amanhã, porque eu ia falar da Milena. E aí falei do programa, esqueci. Milena, tu tá me devendo um negócio aí que tu mesma inventou. Tô esperando, tá? Fale, Fatinha, quem tava conversando contigo lá nos nossos
1: pode
0: fixos?
1: Esquecer só os mais idosos, povo novo.
0: Exatamente, Milena, novinha, Milena não pode esquecer.
1: Não pode, não deve.
0: Aguarde que você vai ter muito tempo pra ficar esquecida. Diga, Fatinha.
1: Mas, Beth, Eliodoro, lá de Varjão, Minas Gerais, você conhece, né? O nosso ouvinte, Eliodoro.
0: Sim, claro, oi, Eliodoro.
1: Pois é, tá na escuta, homenageia todos os profissionais do rádio pelo dia do rádio.
0: Oh, que maravilha.
1: E tá mandando um abração pra vocês, que já estava com saudade.
0: Muito obrigada, um abração pra você também.
1: Ele fala que é amante do rádio e que o rádio marcou muito sua trajetória. É, ele diz que tem um rádio dos antigos, ainda com pilha, antena, isso que é portátil. Então, ele adora esse rádio.
0: É maravilhoso.
1: Ele coleciona, ele diz que tem coleção de rádio, tem uma galeria. Sim. As pessoas vão lá visitar lá, a fazendinha dele lá.
0: Ai, que legal.
1: Ele diz que é um museu.
0: Como é que é o lugar que ele fica pra gente ir?
1: Varjão.
0: Também? No Varjão, aqui em Brasília?
1: Varjão, Minas Gerais.
0: Ah, Minas Gerais. Varjão. Não, e aí? Já
1: é,
0: essa,
1: aqui era mais fácil.
0: Essa coleção. Só tem Transglobe. Eu era apaixonada por esse rádio.
1: Eu acho que ele
0: sabe
1: tem,
0: qual é?
1: Falou um monte de rádio que ele tem.
0: É, nossa mãe. A gente aqui ouvia programa do mundo todo e tinha um programa do Big Boy.
1: Esse era os mais antigos.
0: Ai, minha irmã era doida assim, pelo Big
1: grande.
0: Boy.
1: Mundial.
0: É, Rádio Mundial. Aí toda noite pegava o Transglobe pra poder pegar o Big Boy, pra poder escutar. Uma maravilha.
1: Maravilha, deve ter, né? Isso que tem uma galeria de rádio, ele apresenta lá pras pessoas e fala um pouco do que ele sabe sobre o rádio. Então, e ele pede pra ouvir a música O Homem do Rádio, com quem?
2: Teodoro
1: Sampaio. Ele oferece para o Euclides, para o Marcelinho Carioca, para a José lá no Piauí e também para todos os ouvintes. E tem também o Juarez Pedito lá de Itaguaí, Rio de Janeiro, está mandando um abração para você. Diz
0: muito
1: que a primavera
0: obrigado.
1: Chegou aqui no estúdio. Está aqui no estúdio a primavera e ele está gostando muito do programa. Mandando um abração para você, Beth.
0: Muito obrigada, um abração pro senhor também.
1: E ele pede para ouvir a música No Mesmo Lugar com Roberto Miller. Roberto Miller, um cantor das antigas, né? Faleceu ontem.
0: Foi
1: no finalzinho do programa, não foi, Anderson? Nós tivemos um ouvinte, falou que...
0: Eu não lembro dele, não. Deixa eu ver se eu vejo o rosto aqui, se eu lembro.
1: Pernambuco, quase 80 anos. Acho que é das antigas mesmo, Roberto Miller. Uma música romântica, né?
2: Não tem,
1: não tem, né? Roberto Miller.
0: Eu não lembro.
1: No mesmo lugar, Roberto Miller. Oferece para Maria Helena, para Heleninha, para Laurência, Dona Maria, Poliana e Teodora de Sobradinho.
0: Entendi, Fia. Estou vendo aí. Aqui o.
1: Ah, vi. O Roberto. É. Tem vi, também mano. O Manuel Messias, aqui do setor Peçu, que está esperando a chuva. Diz que deu um calorinho, um sereninho depois, mas não choveu. E está mandando um abraço para Josélia, para Luísa Maria, Inês Cabral. Miguel Cidrão, lá em Fortaleza. Abraço também para o Carlos Moreno, para o Benício e Beatriz, em Tabatinga. E tem o senhor Antônio Nunes, né? Que ele ligou aí também, mandou uma mensagem, não foi? Do setor Peçu.
0: Deixa só eu dar um beijo também na Beatriz. Beatriz, lá de Tabatinga, minha querida. Conheço ela pessoalmente.
1: Eu também.
0: Ela foi me ver lá quando eu estive em Tabatinga. Tá me devendo uma tapioca até hoje, essa daí,
1: ó. Hoje.
0: Ô, Beatriz.
1: Cadê a tapioca?
0: Cadê a...
1: Manda
0: libera...
1: umas duas, né? Pelo tempo, né, Beth?
0: Libera a tapioca aí, ô Bia. Diga, Patinho.
1: E o Antônio não está ligadinho lá no programa. Pediu para lembrar sobre o próximo encontro dos amigos do rádio, né? Que vai ser dia 11 de outubro. Tá próximo, né, Beth?
0: Tá bem.
1: E ele está lhe convidando, que você falou que ia, né?
0: Muito obrigada.
1: Ele espera lá no dia 11 de
0: ele
1: outubro.
0: Ele que estava aqui, né, no aniversário do Maurício.
1: Sim.
0: Um abraço, seu Antônio.
1: Vai ser no dia 11, no Parque da Cidade, no estacionamento 3. Um abração para todos.
0: Muito obrigada. E então conta de novo o telefone aí, que eu tô igual o seu William.
1: 3799-5742 ou 5743.
0: Maravilha, querida, muito obrigada. Daqui a pouco a Fatinha volta com outras mensagens de vocês pelo telefone fixo, bater um papinho com ela, né? Deixa eu ver aqui, esse não tem nome, é estado de São Paulo, quem será? Alô?
3: Boa noite, minha amiga Beth, tudo bem? Paulão aqui de Alta Floresta, Mato Grosso.
0: Ah, é Mato Grosso?
3: Uau. Eu ofereço para todo mundo lá em Dourados, Mato Grosso do Sul. Manda um abraço para Dona Amália, tem 92 anos, sempre ouvindo essa rádio nacional.
0: Ô, Dona Amália.
3: Um abraço, um beijão nos seus corações, minhas amigas. Fica com Deus.
0: Tudo de bom, Paulão, obrigada. Mas olha, ele tá usando um celular DDD14, que também pode, né? Hoje em dia tudo mudou, mas eu vi aqui 14, por isso que eu achei que era São Paulo. Tava vendo ontem, viu, gente, que tem uma previsão de chuva forte aí na região do Mato Grosso do Sul, Campo Grande, tudo, tá? Aquelas... Essa doideira que tá o clima, né? Aí tá chegando uma frente fria que vai entrar pelo sul, promete muita chuva para a região sul. Vai aos pouquinhos, começa no Rio Grande, depois vai subindo para Santa Catarina, passa por Curitiba e vai até o Mato Grosso do Sul. E a previsão é de tempestades, começar a chuva forte aí, vocês se abriguem, longe de árvore, longe de poste, dessas coisas, entre numa loja, num lugar, no próprio carro. É, o carro também tem seus perigos se você estiver em área arborizada, né? Mas para se proteger de tempestade, de raio, vale, tá bom? Deixa eu ver aqui. Olá, boa noite. Quem manda essa mensagem é o José. Acho que é Minas Gerais. Gostaria de ouvir a música Sem Medo de Ser Feliz, com Zezé de Camargo e Luciano.

0: assina... Não, não vou dizer mais de onde vocês são, não, gente. É... O Du, de Buriti do Santana, em Jequitaí, no norte de Minas. Valeu demais. É, tem essa? Tá. Já tá aí, então estamos com duas já. Vamos ver aqui o João. Boa noite, Beth. Boa noite, Fatinha. Estou na fazenda Pontezinha. Eu, Afrânio, e a Eunice, esposa do Afrânio, na escuta. Se possível, toca Chuva de Maio, do João Mineiro e Marciano. Valeu demais, João. Um abraço pra você. Um abraço pra outra Fatinha. Um abraço pra dona Eunice, a esposa. Agradeço demais por vocês estarem na escuta aí na fazenda, tá? Fazenda Pontezinha. Um grande abraço pra vocês. Bom, então como é que a gente faz, Anderson? Que já tem os pedidos de Fatinha, não é?
1: Tem. Ela pediu o Homem do Rádio, né?
0: Homem do Rádio?
1: Com Teodoro Sampaio.
0: Com Teodoro Sampaio.
1: E depois a Zé de Carvalho e Luciano. Sem Medo de Ser Feliz.
0: Depois, Sem Medo de Ser Feliz com Zezé e Luciano. E agora o João Mineiro e Marciano, não é isso?
1: Essa eu vou ter que procurar.
0: Aí ele não achou ainda. Chuva de Maio. Ele vai procurar, tá, seu João? Então um abraço pro senhor, pra dona Eunice, uma boa noite. Seguimos com o nosso Eu de Cá, Você de Lá. Sim, você está na Rádio Nacional da Amazônia, na Rádio Nacional AM Brasília, ouvindo o Eu de Cá, Você de Lá.

0: Olha, agora 21 horas, 22 minutos. Essa foi para o nosso amigo Expedito, no Rio de Janeiro. O Expedito tinha pedido Ricardo Miller, né? Como é o nome dele? Roberto Miller. E ele tinha pedido a canção No Mesmo Lugar. Como a gente não tem, o Anderson encontrou outra entre espumas que nós oferecemos para você, Expedito, com muito carinho, tá? Vamos seguindo aqui, você participando conosco pelo 61996741536. O Márcio Vanderlei chegou por aqui. Oi, Márcio, boa noite.
1: Maurício Rabelo, tua voz tá igual a da Bete Begonha. Você fez cirurgia pra trocar de voz.
0: Tá vendo como ele é?
1: Eita, não, é Bete. Oi, Bete, tudo bom,
0: meu Márcio.
1: Amor? Uma boa noite pra todos vocês da Rádio Nacional. Boa noite, Celsão. Boa noite, Fatinha. Excelente noite aí de sexta-feira a todos e uma noite abençoada pra vocês. Um bom final de semana, viu? É muito obrigada, bom participar, querido, da Rádio Nacional do Brasil. Do de cá, você de lá, viu? O programa que eu gosto muito. Bete, meu amor, se puder.
0: Diga.
1: Toca aí Nuvem de Lágrima.
0: Claro, Nuvem de Lágrimas.
1: Há uma nuvem de lágrimas sobre meus olhos, dizendo pra mim que você foi embora e que não demora meu pranto rolar.
0: Ah, deixei isso pra você.
1: Já tô triste de ter você longe dos olhos e dentro do meu coração. Me ensina a te esquecer. Ouvia logo e me tire dessa solidão. Valeu, forte abraço, meus ouvintes, mais uma vez, Pernambuco.
0: Adorei, Márcio, muito obrigada. Um grande beijo. Tu viu como é que ele é? Pega lá e faz a cirurgia pra ficar com a voz igual a minha. Que danadinho. Um beijo, Márcio. Vai tocar sim pra você, querido, com certeza. Olha, o seu William voltou. Ô, seu William, o que houve? Diga para mim.
2: Ô, Beto, não apaga o num não, viu, Beto?
0: Tá.
2: E aí você não apaga o num não, viu?
0: Não, senhor. Tá, pode deixar. Que a Fatia disse que o senhor até já tinha um outro dia, né? Mas aí o senhor também não apaga não, deixa ele aí. Que aí quando o senhor quiser, o senhor já tem o número para falar aqui direto no nosso fixo, tá? Agora 21 horas, 24 minutos. A gente atendendo você pelo 61996741536. Também pelo nosso celular da Rádio Nacional da Amazônia, 61996741568. Você tá com o da Amazônia aí também, né, Fatinha? Daqui a pouco você dá uma olhadinha aí, que eu tô chamando por ele. Vamos ver aqui. Alguém que eu penso que é do DF. Vamos ver quem é.
3: Boa noite, Maurício Abelho. Maurício Abelho, hoje eu tô na escuta de novo.
0: Uai, como assim?
3: Peguei agora o comecinho do programa, tô mandando o áudio agora, cedo, que é pra você poder dar tempo a olhar meu áudio. Eu quero a mesma música que eu pedi ontem, sua.

0: mais Azar Brasil e... Rick Rene, qualquer um de Rick Rene, tá bom? Pra todos os ouvintes que estiver ouvindo. E boa noite, Maurício Rabel, cara legal.
1: Ah, tá vendo, Márcio? Tá vendo aí como é que ficou perfeito? Ele tá até achando que é o Maurício mesmo. Ele levou fé. Sabe qual é essa música, Anderson? Eu não entendi.
2: Eu acho que pediu o Maurício Rabel, Rabel Zazar.
1: Ah... E Rick Renner?
2: Ou qualquer um do Rick Renner.
1: Ah, tá. Vamos atender Vander. Oi, Vander, tudo bem? Boa noite.
3: Boa noite. A você aí da Rádio Nacional Beth. De Brasília.
1: Sim, sim. Bem-vindo.
3: Meu nome é Maurício Rabelo, você que está atendendo aí, uma mulher.
1: É.
3: Um grande apresentador.
1: Muito obrigada.
3: Aí fala de Ortigueira, Vander Paiva. Mandou uma música boa para todos que estão ouvindo aqui. O programa da Rádio Nacional com a Rádio Precário de Ortigueira. Boa noite.
1: Boa noite, Vander. Ô, oh, Vander, você sabe...
3: Tudo de bom.
1: Tudo de bom, meu amigo. Você sabe que eu tinha um amigão aí. Era um dos meus ouvintes favoritos do tempo que eu fiquei apresentando diariamente o Ponto de Encontro, né? Que era o Vanderlei. O povo ficava até com ciúme do Vanderlei. O Vanderlei é uma pessoa maravilhosa, morava na roça... Criava ovelha, ficava tosqueando as ovelhinhas e eu morria de curiosidade, né? Aí ficava perguntando pra ele, entrevistando Vanderlei. E infelizmente ele fez a passagem, sinto muita saudade dele aqui no nosso mundo. Fiz bastante prece pra ele quando ele se foi e fico feliz de ter você aí também em Ortigueira, viu, Vander? Acompanhando a gente. Deixa eu ver, a Alice... Ah, tá, Alice veio agradecer a música. Eu que agradeço, querida, pela sua presença, sua audiência e a sua participação. O Hélio está conosco. Boa noite. Agora que são 9h27.
4: Boa noite, Rádio Nacional.
1: Boa noite.
4: Boa noite. Eu de cá, você de lá. Boa noite, Beth.
1: Boa noite,
4: tudo bom?
1: Hélio. Tudo
4: eu
1: show,
4: de cá, você de lá. Beto, quem tá falando aqui é o Hélio, aqui de Sobradinho.
1: Bem-vindo.
4: Eu parabenizo você por esse maravilhoso programa, né?
1: Muito obrigada,
4: querido. O Gisele, o amigo nosso aí. E gostaria de ouvir Luiz Gonzaga, A Triste Partida. Toca pra mim, é original dele. Triste Partida, com Luiz Gonzaga.
1: Tá certo.
4: Eu ofereço pra minha filha, a Viviane. Ofereço para minha família, minha irmã Neide, Vera Lúcia e todos que gostaram da música. Muito obrigado. Deus abençoe.
1: Valeu demais, Hélio. Eu também sou fã de Luiz Gonzaga. Temos aí, Anderson? O Anderson é fogo, acha tudo aqui. Então, Hélio, valeu demais. Já, já a gente vai atender. Temos o break de 9h30, né? Então, eu vou atender mais uma... participação de vocês antes da gente chamar as músicas para que o Anderson possa ir pro nosso break, que nesse período é muito firme, o tempo tem que ser bem certinho. A Carmen de Vila Rica.
5: Oi, Beth, boa noite.
1: Carmen. Boa noite, querida.
5: Nossa, Beth, que alegria poder ouvir sua voz nesse horário também. Massa demais. Nossa, bom programa aí, um abraço aí, tá?
1: Um abração, querida.
5: Muito feliz. Bom descanso pro Maurício, né?
1: Isso.
5: E é isso, tô aqui ligadinha, Vila Rica.
1: Oh, meu amor, um beijo muito carinhoso pra minha querida Carmen em Vila Rica, no Mato Grosso. Feliz de ter você aqui também, tá bom? E aí, rolou o negócio, tá? O break, podemos ir? Então nós vamos agora pro comercial, que não é comercial, e voltamos em seguida atendendo o seu pedido musical.

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0: Horário de Brasília, esse é o Eu de Cá, Você de Lá, transmitido pela Rádio Nacional AM Brasília e pela Rádio Nacional da Amazônia, Ondas Curtas, onde quer que você esteja, seja muito bem-vindo, muito bem-vinda. E falando em memória, não sei o que, o Anderson é o mais jovem. A gente também. Bem jovem, é, a gente também vai se encostando, entendeu? Ah, dá. O que é que nós temos aí do pedido do povo, Anderson?
1: Nuvem de Lágrimas.
0: Nuvem de Lágrimas, sim, que nós até cantamos.
1: Rick Renner, Escolta de Vagalumes.
0: Ah, que bonita essa música, eu acho bonita. Rick Renner, Escolta de Vagalumes.
1: E o Luiz Gonzaga, Triste Partida.
0: Ai, Luiz Gonzaga, Triste Partida. Poxa vida, hein? Que sessão, que segmento musical. Bora, gente. Voltamos já já atendendo você pelo 619-9674-1536.

Eita! Alô, Nordeste! Aquele beijo carinhoso, aquele cheiro, um cheiro gostoso saindo aí do nosso querido Gonzagão com o Gonzaguinha, maravilhoso! Na verdade, maravilhosos, né? Maravilhoso a gente poder ouvir essa canção a partir do pedido de vocês, vocês que estão conosco.

0: conosco, não só escutando o nosso programa, mas fazendo com a gente a edição de hoje do Eu De Cá, Você De Lá. Olá, boa noite. Eu sou a Tani Carla, do Tabuleiro Grande, no município de Júlio Borges. Gostaria de pedir um alô para toda a minha família e amigos. Um abraço a todos e obrigada por tudo. Valeu, Tani. Tudo de bom. Muita saúde, muita paz, muitas alegrias aí no seu caminho, tá bom? A Laurinda da Silva Pereira também tá com a gente. Oi, Laurinda. Boa noite.
1: Oi, Beth. Boa noite.
0: Boa noite, querida.
1: Tô passando, boa noite, Fatinha, tô passando aqui pra pedir vocês pra homenagear Pietro Rosolino na Fazenda Batieiro, que tá fazendo aniversário hoje.
0: Ei.
1: E mandou alô pra Rosul na Fazenda Batieiro, para Betinha, e Yasmin, Igor e Diogo, Aloísio, e assim a todos da família. E peço um alô para todos meus amigos e parentes, filhas e netos. Quem está falando aqui é Laurinda da Silva Pereira, na Fazenda Poções. E mando pedir ser meu áudio de volta. Mando uma música oferecida para meu esposo Edis Pereira do Santo.
2: Das Irmãs Freitas.
1: Das Irmãs Freitas, Canoeira do Araguaia.
0: Sim, senhora.
1: E sim, beleza?
0: Senhor. Sim, senhor. Sim, senhora. Que ele tá falando.
3: Mais de volta, viu, Betinho?
2: Mas fica me...
0: Valeu, um abraço, viu, Laurinda? Um beijo pra senhora, pra toda a família, maridão aí que tava escolhendo a música junto. Já, já a gente atende vocês com muito carinho e muita gratidão por essa audiência e pela sua participação. Já são elas, né? Ah, por causa da hora, né? Ah, só BG, oh meu Deus do céu. É porque a gente tem que pegar o jeitão de cada um, né? Cadê Celção?
4: Celção tá de pé.
0: Celção não mandou um áudio. Pois é. Celção tá ouvindo mesmo?
4: Férias, que tá ouvindo, ele liga aqui, todo dia tá na escuta.
0: Será que não quer falar comigo, Celção? Só porque eu vivo pedindo 100 mil pra ele. Falo pra ele assim, Celção, me dê 100 mil.
4: E ele fala o quê?
0: Aí ele corre.
4: Ele fala que tá só depositando, só guardando.
0: Só guardando.
4: Só guardando dinheiro.
0: E aí, dona Fatinha, o que que temos?
4: E a Célia do Paranoá também está na escuta. Manda um abração pra você, Beth.
0: Um abraço, Iracema. Obrigada.
4: Célia.
0: Ah, Célia.
4: É a Célia.
0: Célia. Oi, Célia. Desculpa, Célia. Você tá aqui no Paranoá. Aqui.
4: Ah, é.
0: Ah, que legal. Tá um abração.
4: Ouvindo dedicar você de lá.
0: Ai, que bom. Seja sempre bem-vinda, viu? Te abraço também.
4: E ela pede pra ouvir a música A Rua em Que Você Morava, com Gilberto Lemos. Oferece para a Fatinha, para a Bete, para o Anderson, para o Maurição e também para todos os ouvintes. O Maurição deve estar ouvindo a gente lá no Tocantins. Tocantins, né, Anderson? Tocantins. Araguaína.
5: Não.
4: Não? Não sei. E a Heleninha de Itaquera, São Paulo, também está ouvindo você, Beth.
0: Oi, Heleninha.
4: É, diz que é um prazer imenso ouvir você.
0: Um beijo, minha querida.
4: E ela está pedindo para ouvir a música Olhos Negros, com Maurício Rabelo Zazá. É, e oferece para o Juarez Expedito, para a Maria Helena, para o Luizinho Belém. Oferece também para você, Beth, família.
0: Valeu demais,
4: Beth. E para as Teodora. Luz Teodora, Teodora e a Teodorinha. Também para o Aloysio, para o Manuel Messias e para todos os ouvintes.
0: Maravilha.
4: Daqui a pouco tem mais.
0: E tu passou na Amazônia? Túlio?
6: Tá carregando.
0: Ah, então tá. Olha eu, preocupada. Que alguém tem que cuidar dessa Amazônia brasileira. Eu tô de olho na nossa Amazônia brasileira, que isso aí é tesouro cobiçado. Tesouro cobiçado. Agora 21h56, já já a gente vai pro break. Eu fico preocupada, gente, porque com o horário eleitoral a coisa tem que ser muito certinha, sabe? Não pode deixar de colocar nenhuma. Normalmente a gente é mais flexível, mas esse período a coisa tem que ser bem certinha. Então a gente vai colocando aqui mais algumas mensagens, conversando um pouquinho. Olha, a Ceiça...

0: Manuel de Helena. Esse é o lugar, será, gente? Deixa eu ouvir. Oi, Ceiça.
1: Boa noite, Beth. Opa. Boa noite, ouvinte da Rádio Nacional de Brasília. Aqui quem fala é Manuel de Helena, diretamente da Chácara Santa Luzia, no município de Alto Parnaíba. Maravilha. Beth, eu gostaria que você tocasse a música de Rick Renner, Casa de Caboclo, e oferecer para minha prima Elza Lima, na Fazenda Najá, para todos os ouvintes da Nacional de Brasília, no município de Alto Parnaíba, para minha esposa Maria da Conceição, que nós estamos aqui nesse momento na Chácara Santa Luzia, para a dupla Messias e Cauã, meus filhos, para o compositor Alisson Alves Gomes, Mariela Alves Júnior Silva, para todos os ouvintes da Nacional em Alto Parnaíba, Maranhão. Um grande abraço, tudo de bom para você, Bete. Boa noite.
0: Valeu, Manuel. Agora que eu entendi. Você sabe que eu e meu marido, meu falecido marido, né? É, durante muitos anos a gente dividiu também o celular. Isso é bom que não dá briga, né? Não tem que ficar fuçando o celular um do outro, que já tá tudo ali. Só tinha um celular para nós dois, que eu acho que é o caso aqui do Manuel e da Seição, né? Um beijo para vocês, casal. Já, já a gente toca a música que você pediu. Sim, sim. Deixa eu ver aqui. O Raimundo Pinto manda aqui o link da rádio, que você sabe que você pode ouvir a gente também pela internet, né? E diz, eu estou ouvindo você. Boa noite, eu de cá, você de lá. Aqui, Raimundo Pinto do Brejo Maranhão. Boa noite, Maria do Rosário. Valeu demais, Raimundo. Um abração para você aí no nosso querido Maranhão. Quem é, gente? Oi, boa noite. Manda um alô pra mim aqui em São Gotardo, Minas Gerais. É o Ricardo Carneiro. Oi, Ricardo. Boa noite. Um alô pra você com muito carinho, com muita gratidão pela sua participação, por estar aqui conosco, tá? Um abraço, um beijo, uma ótima noite. Uai, gente. Apareceu um outro Raimundo Pinto, juro pra vocês, uma outra pessoa homônima. Diz assim, boa noite, Beth, eu tô ligado. Beth, sou eu. Bota Alcione Nazaré. Qualquer uma, tá? Então, minha gente, 21h59, vou repetir os nossos telefones, porque já já vamos pro break, né, aqui para o intervalo, e em seguida voltamos já atendendo vocês para participar conosco, 61 99674 1536, e também pelo 61 99674 1568. Agora é contigo, Anderson.

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0: Agora 10 horas e 3 minutos, horário de Brasília. Tá gostoso! Estamos juntos em mais uma edição do Eu de Cá, Você de Lá, pela Rádio Nacional da Amazônia e pela Rádio Nacional AM Brasília. É muito bom ter você aqui. Olha, temos músicas para tocar, pedidos que foram feitos anteriormente. A gente estava esperando aquelas fatias. Me confunde. Eu sou um pouco cega, sabe, gente? Mas embora eu seja um pouco surda, não sei explicar isso, eu escuto muito bem. Eu acho que eu perdi, sério, porque a gente quando trabalha em rádio tem uma tendência, né, o Anderson, de perder algumas frequências, né? E às vezes é mais com agudo e tal. Então eu sou um pouco surda, mas ao mesmo tempo eu tenho ouvido de tisco. Vai resolver esse dilema? Não vai, vamos ficar tranquilo em relação a isso. Voltando, Anderson, o que, que nós estamos para atender aí? Me conte.
1: Tem a Rick Renner.
0: Rick Renner hoje dominando o programa Casa de Caboclo.
1: Canoeira.
0: Ah, sim, do Araguaia, né? Sim, com as Irmãs Freitas. E o pedido lá do Maranhão, Tambor de Crioula. Voltamos já já. Vai enviando sua mensagem. O nosso telefone é 61 99674 1536.

0: Agora 10 horas e 14 minutos. Muito felizes, estamos juntos pelas ondas da Rádio Nacional AM Brasília, Rádio Nacional da Amazônia, com o nosso Eu de Cá, Você de Lá. Deixa eu ver aqui. Não, menina, tá é calor lá fora, gostoso, que sol. Nosso amigo disse que vai dormir agora, que é pra colocar a música amanhã.
1: Deixa eu ler o recadinho aqui do Francisco.
0: Então lê, mulher. Diga lá, Fatinha, o que você tem pra nós?
1: Vamos ler aqui o recadinho lá de Goiânia. Oi, Beth, hoje você está trabalhando no lugar do Maurício, né?
0: Isso mesmo.
1: Pois é, ele fala aqui, bem-vindo e muito, que seja bem-vinda, porque está aqui meio apagado. Que seja bem-vindo, muito tempo você já leu meu recadinho, há muito tempo você leu um recadinho dele. Quero desejar ótimo serviço para você, Beth, ótimo fim de semana para você, para a Fatinha, para o Celso, Andes, e muita alegria aí na Rádio Nacional.
0: Ai, que beleza,
1: esse
0: muito obrigada.
1: É o Francisco lá de Goiânia.
0: Ô, Francisco, um abração, viu, querido? Obrigada.
1: Vamos ouvir aqui a mensagem do Natan Freitas.
0: Oi, Natan.
1: Vamos lá.
2: Olá, Beth Begonha, boa noite para você, boa noite para os ouvintes, querido. Eu quero você de lá. Estou ligadinho aqui na cidade de Malacaxeta, Minas Gerais. É o Natan. Gostaria de ouvir Guilherme Santiago, Para Sempre Te Amar.
1: Para Sempre Te Amar, o Anderson.
0: É muito Celsão, né? É muito Celsão.
1: É Guilherme Santiago, ele falou, é? Guilherme Santiago.
0: Ele já pegou lá.
1: Já pegou.
0: Um abraço, viu, Natan? É sempre bom ter você conosco.
1: E olá, Beth Begonha, boa noite, minha flor.
0: Quem é?
1: Eu estou te ouvindo, quero deixar os parabéns para vocês, radialista. Hoje, 25 de setembro, dia do radialista. Parabéns, Beth Begonha, um abraço para você e para todos. Beth, roda para mim a música O Preto e o Granfino. Por favor, minha linda, Deus te abençoe. Dona Marlene.
0: Dona Marlene.
1: Dona Marlene do Pará.
0: Um beijo com muito carinho para a senhora. Muito bom ouvi-la, saber que você está aqui conosco, né? E, de repente, você falou essa coisa do rádio. Gente, sabe quantos anos eu tenho de rádio? Você acha que eu conto, Fatinha?
1: Mais ou menos.
0: Acho que eu vou desistir. Mas, menino, eu entrei no rádio, eu tinha 16 anos. Toda a minha vida é ligada no rádio, é no alto-falante das pessoas. E tudo que eu tenho, que eu consegui, pouquinho, mas com honestidade.
1: É por isso que você fala bem.
0: Pois é, amiga, a gente tenta, né? E muitos anos mesmo. Então, tudo que eu tenho, tudo que eu sou, muito do que eu sou, eu devo ao rádio. E, claro, aqui nesse espaço das rádios nacional, sempre aprendendo muito com vocês.
1: Então, você tem só um bocadinho de ano.
0: É, eu desisti de contar, porque aí entregar, né? A macaxeira. Deixa
1: mas você
0: lá.
1: Acha que você tem o mesmo tanto que eu? Que eu tenho um bocado também, Beth.
0: Bem, né?
1: Tem um bocado. Só que eu fiquei mais, foi na, assim, muito tempo na área administrativa, né? Eu era secretária dos departamentos, depois da diretoria, do presidente, inclusive na época do Zaru, né? Que eu trabalhei há muito tempo com ele. Então, depois eu vim para Ondas Curtas, trabalhei com a Heleninha há muito tempo.
0: Oh, querida Heleninha.
1: E fui, entrei na produção e estou por aqui até hoje, graças a Deus.
0: Que
1: tem um
0: maravilha,
1: bocadinho
0: querida.
1: De ano também.
0: Tem. Eu estou procurando, gente. Tem algum ouvinte nosso aí de Rondônia, da Rádio Nacional de Porto Velho? Gente, eu fiquei tão triste que eu fui pesquisar, né, sobre a Rádio Nacional de Porto Velho, onde eu comecei, em Rondônia, né, na capital. E não tem nada, menina, você não acha nada, nada na internet. Parece que eu inventei a rádio, não inventei não. Eu tenho carteira de trabalho, eu mostro.
1: Tá lá assinada, né?
0: Assinada, mas tem tempo. Eu já tô até na segunda carteira, filha. Então isso entrega. Pronto, pode encerrar o assunto.
1: É, vamos dar de assunto. Vamos mandar um abraço pro Benício, que ele tá lá em Tabatinga.
0: Oi, Benício.
1: Ouvindo. Um abração, Benício, tudo de bom pra você.
0: Tudo
1: um bom final
0: de bom.
1: Semana.
0: Obrigada, viu? É isso, mulher?
1: É isso.
0: Acabou? Tá bom.
1: Umas musiquinhas aí,
0: né? Vamos, já. Deixa só eu atender aqui o José, que também mandou mensagem pra nós. Oi, José, boa noite.
3: Ah, meu amigo Maurício Rabelo, não é você que tá José. Na rádio, não. É a pessoa. É a outra locutora. É. Mas seja bem-vindo.
0: Obrigada.
3: Pois é, tá bom. Não,
0: tá bom.
3: Aqui é o Zé Caetano, seu fone de Ribeiro Gonçalves.
0: Oi, Zé Caetano.
3: Eu tô pedindo a música. A gente já tem costume de pedir música aí, locutor.
0: Sim.
3: Programa maravilhoso.
0: Locutor.
3: E todos seja bem-vindo. Sou foneirão, tava viajando, mas já cheguei. Aí a música de... Eu pedi do Silveira e Silveirinha para a dona Gasparini e para todos da sintonia da rádio, essa locutora que está aí em seu lugar. Faz tempo que eu vejo ela aí assumindo. Boa, locutora, desenvolvida, igual você. Um abraço para todos.
0: Aí
3: eu sou Fonesa Gaetano aqui do Piauizinho do Ribeiro Gonçalves.
0: Aí, Zé, vem um dia aqui tocar essa sanfona, toque os oito fole. Pois é, justamente, você já viu aí? Ah, não, ela é boa também. É tempo, né, José? Muito tempo falando aí na caixinha. Meus amigos lá do Rio falavam, tô na caixinha, que era, né, o tempo que a gente tinha o rádio. Milena ainda tem um desse, muita gente tem um desse. José, um abração pra você, tá? Meu nome é Beth. E eu fico muito feliz de ter você aqui conosco. Quantas músicas já tem, Anderson?
4: Só duas. As duas ali não
0: encontrei. Não?
4: A rua que você morava, o pedido da Fátima.
0: Da Fatinha, certo.
4: E eu tenho o Silveira e Silveirinha ali da Cigana.
0: Tá, então vamos ver se a gente pega mais uma, né? O Éder João. Oi, Éder. Deixa eu ver aqui. Boa noite, estou sempre ligadinho. Ari Moisés, Éder João, Celeste Ramos. Olá, Ari. Oh, meu Deus, peraí. Tô um pouco confusa. Toninho Ramos, Wanderson Ramos e Deile Ramos. Estamos em Ceilândia Norte, aqui no DF. Por favor, toca Taça de Pranto com Jean e Giovanni.

0: Giovanni. Quero oferecer para todos aí da rádio, para o Pedro José em Taguatinga, para a cunhada Dalva, sobrinhos Aline e Wellington, Rubiataba no Goiás, Ellen Couto e família na Ceilândia, Antônio Nunes e família aqui no Sol Nascente, Ceilândia, Tião Preto, Edson Preto, Rialma em Goiás, Toninho Santos, Thaís Andrade, Amarildo, José Divino, todos em Goianésia, Goiás, Zé Leite e esposa Duda, também em Ceilândia Norte. É o nosso Zé Leite? Oi, um abraço, viu, pro Zé Leite e a Duda. Espero que estejam ouvindo a gente com muito carinho, tá? É, para minha sobrinha Aline, em Rubiataba. Hoje completando mais um ano de vida. Parabéns, Aline. Muita sorte, saúde, alegria, felicidade, muita paz no seu coração.
1: Muita felicidade, muitos anos de vida.
0: Viva, Aline! Aê! Aí ele oferece também para a torcida do Gamão do Povão, tá? E do Vascão. Esse é pedra de responsa. Se possível, mandar o áudio desta minha participação. Valeu, Éder. Um abraço para você, todo o povo aqui no Distrito Federal, na Ceilândia, no Sol Nascente, Taguatinga, o pessoal de Goiás, Rubiataba, Goianésia. Um abraço bem grande para vocês. Então, agora já fez três músicas, né, Anderson? Então, vamos lá. Você me ajuda?
2: Vamos. Gilberto Lemos.
0: A rua em que você morava.
2: Linda Cigana, Silveira e
0: Silveirinha. Silveira e Silveirinha, Linda Cigana.
2: E Taça de Pranto.
0: Com Jean e Giovanni. Voltamos já já atendendo você. 99674-1536. O nosso DDD é o 61.

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0: Agora 22h33, horário de Brasília. Estamos ao vivo. Essa é a Rádio Nacional AM Brasília e esta é a Rádio Nacional da Amazônia. Falando em Nacional da Amazônia, olha ela, minha querida Maria Arandi, do povoado de Mercês, em Novo Horizonte, na Bahia. E você vai falar assim: ah, mas você não falou que era Amazônia? Sim, mas ela é nossa ouvinte da Amazônia, nem sei desde quando, senão vamos voltar para aquela conversa de entregar idades, porque só aqui eu tô há 23 para 24 anos. Ela manda mensagem. Ela diz: boa noite, minha beija-flor, boa noite, Fatinha, boa noite a toda a equipe do Eu de Cá, Você de Lá. É para você, Anderson. Boa noite. Boa, Beth, eu tô passando aqui só para dizer que eu estou na escuta do programa e mando um alô para todos os meus amigos e amigas que estiverem na escuta também, todos eles de A a Z. Minha querida, um grande beijo, é sempre uma alegria ter você por perto, tá? Ah, minha querida Marli Batista, oi, amada. Boa noite, Beth, boa noite, Fátima, boa noite a todos no estúdio com você. Boa noite a todos os ouvintes, um ótimo final de semana a todos. É a minha amiga Marli Batista, de Altamira, no Pará. Ai, que saudade de Altamira. Deixa eu ver aqui, tenho sempre seu amigo. Ah, esse é o da música feliz. Você já escolheu a música feliz pra ele? É que tá meio... Achou? É que tá meio cifrada aqui a mensagem. Falei: uai, Anderson, ele quer... Tudo legal? Eu peço a música, pode ser qualquer uma, feliz, para o meu amigo Jonas e... da Vila Pindaré. Pode ser qualquer uma, feliz, tá? Pronto, o Anderson já escolheu uma feliz pra você. O sempre seu amigo, ele tem um... Como é que fala? Um pseudônimo, né? Deixa eu ver se o nome dele aqui. Sempre seu amigo. Isso é tudo que saberemos dele. É o Celso. Será que é o Celso? Celso, me presta 100 mil. O Saulo mandou mensagem pra nós. Oi, Saulo, boa noite.
1: Olá, Beth, boa noite. Boa noite, minha queridíssima Beth, vergonha. Aqui quem nos fala é o ouvinte número 1, Saulo Silva, aqui de Itaguatinga Norte.
0: Bem-vindo, na escuta, Saulo.
1: Beth, bem-vindo aí. Todas as vezes que você vem aí substituir o Maurício, você é bem-vinda.
0: Muito obrigada.
1: Ou que seja em outro programa, né? Mas tava com dias que eu não ouvia essa voz maravilhosa. Pois é, tá aqui na escuta, Beth, muito calor.
0: Muito calor,
1: 23
0: né?
1: graus nesse momento, né? Mas muito abafado. Deu uma chuvinha agora à tarde por aqui, né? Mas... aí depois formou, parecia que vinha mais, e o céu já tá limpo. Estrela, né? Estrelado, a lua bonita.
0: Tá bonita, né?
1: Mas na hora certa ela vem mais pra nós, né?
0: Sim, sim.
1: Então, Beth, eu vou pedir aí hoje, aí, se der pra minha amiga tocar aí, pode ser Lero Lero com Amado Batista. Com Amado Batista, né? Lero Lero. Agradecer pra você, a Fatinha, que tiver aí na técnica aí, né?
0: O Anderson.
1: Tá bom, Beth?
0: Tá
1: uma
0: bom,
1: boa noite,
0: meu
1: bom
0: querido.
1: Fim de semana pra vocês aí, todos os ouvintes, tá?
0: Um abração, viu, Saulo?
1: Até
0: muito
1: a próxima.
0: Obrigada, até. Ó, gente, o nosso programa tá na Rádio Nacional da Amazônia todo sábado, tá? É que ele é novinho, mas vamos me prestigiar lá também, que ele fica com saudade, não precisa ficar. Todo sábado, às 9 da manhã, o Saulo, por exemplo, tá aqui no DF... Então, vocês sabem que vocês podem ouvir a gente em qualquer lugar do Brasil, também pelo nosso aplicativo, pela internet, outros aplicativos também, e pela internet, pela nossa página. Você bota assim, Rádio Nacional da Amazônia, ao vivo, clica lá e a gente já tá chegando. Então, quem ficar com saudade de mim, Bem Viver Amazônia, 9 da manhã, todos os sábados, tá? Diga lá, dona Fátima, o que a senhora manda?
2: Vamos ouvir aqui a mensagem da Corsina.
0: Oi, Corsina.
3: Olá, boa noite, Beth.
0: Boa noite,
3: Fatinha.
0: Querida.
3: Tudo bem com vocês? Aqui é Corsina Santos, de Aparecida de Goiânia, Goiás. Estou passando só para falar que estou ouvindo vocês.
0: Deixo
3: um abraço para a dona Marlene, para a Marli Batista, para a Milena, para a Natan de Malacacheta, enfim, para todos os ouvintes que estiver ouvindo. Uma boa noite, que Deus abençoe.
0: Valeu demais, querida. Um beijo. Tudo de bom pra você. Muito feliz que você passou por aqui, tá?
2: Tem a mensagem aqui também do Ozias. Vamos ouvir. Ozias.
4: Você. Ah, e outra coisa, esqueci de falar aí, ouvindo aqui a voz da Beth aí, ela não quer falar, né, quantos anos ela tem de rádio, mas eu vou chutar aqui, tá, Beth?
0: Diga lá, diga lá.
4: Vou chutar aqui uns 40 anos, mais ou menos, aí, pela sua voz.
0: É isso aí, querido.
4: Baseado também no meu tempo, né, de vida, né, de trabalho. Trabalho em outra coisa, mas pela voz dá pra gente identificar mais ou menos.
0: Tá vendo?
4: Vou chutar uns 40 anos de rádio pra você, viu, Beth?
0: Olha.
4: Mas se você tem isso aí, é porque você trabalhou com muita dedicação. Parabéns aí. Deus abençoe você.
0: Obrigada, querida.
2: Acertou, Beth.
0: Acertou. Olha. Eu não vou enganar. Eu comecei bem cedinho, mas é verdade. Ele sacou aí, foi em cima do lance. Se tiver algum palpite de Mega Sena, um trem assim, pode jogar que vai dar certo. Tem mais alguém aí, Fatinha?
2: Deixa eu ver aqui, vamos ouvir a Valéria, o que, que ela fala. Boa noite,
0: oi, Valéria.
2: Boa noite, Betoca. Boa noite a toda a equipe. Que bom te ouvir, passando para agradecer a todos pelo carinho, pela passagem do meu aniversário ontem.
0: Oh, ai, que maravilhosa.
2: Parabéns, Valéria. Não
0: é,
2: sabia.
0: Querida.
2: É. Que Deus abençoe, muito obrigado. Fico com Deus, beijo, lindona.
0: Beijo, meu amor. Ai, que saudade de você. Um beijo, minha querida. Ainda é aniversário, tá pegando aí a rabeta do cometa. Então, um beijo muito grande, um ano muito feliz pra você, com muita saúde, muita paz e muitas alegrias.
2: Isso mesmo. Parabéns, Valéria.
0: Já foi, Fatinha? Então tá, olha gente, nós estamos caminhando pro fim do nosso programa, é isso mesmo, né, Anderson? Porque vocês sabem, vem aí a faixa internacional, né? Que hora você falou pra eu parar?
5: 48.
0: Ah, então tem dois pedidos.
5: A música feliz.
0: A música feliz.
5: E o Lero Lero.
0: Tá, então eu vou botar o do Romualdo aqui. Fala, Romualdo.

0: o céu, assim, para Fatim, para todos que tiver, viu? Para todos que ouvem essa rádio maravilhosa do Nordeste desse país.
1: Valeu demais, Romualdo. Não sei quantas músicas a gente vai conseguir tocar, tá, gente? Mas eu fiquei curiosa, tu conhece o Pé Queimado?
2: É um motorista de caminhão.
1: Ah, coitado, queimou o pé.
2: É o apelido dele lá.
1: Fale aí, Pé Queimado.
3: Oi, Maurício Rabelo, boa noite.
1: Tu não tá ouvindo, Pé Queimado?
3: Cai você de lá.
1: Queimou o filme aí, ó.
3: Caminhoneiro do Brasil, meu jovem, que é o Pé Queimado.
1: Ele ligou aí?
3: O nacional aqui é o palco piso do momento, aqui no pátio da Bom de Alimentos, aguardando o carregamento domingo. Oh, mas tudo certo, graças a Deus. Manda um abraço aí pro nosso amigo Dominguinho lá do Paraná, pro Capa da Caçamba, que não gosta muito de tomar banho.
1: Credo.
3: Aí manda um abraço pro Capa Sepa, Capa Louca. E, enfim, toda a galera aí, vou ficar ouvindo o programa aqui até mais tarde, até terminar o programa. Manda
1: mas toma
3: abraço,
1: banho, pra quem manda.
3: Uma música pra nós aí, ouvir.
1: Tá bom. Olha, minha gente, temos que ir, não é isso, Anderson? Tá. Então, lembrar você que às 10 para as 11 nós temos a nossa faixa internacional com a produção da Ana Pimenta. Lembrar vocês que amanhã, às 9 da manhã, pela Rádio Nacional da Amazônia, eu tô lá com o nosso Bem Viver Amazônia, que eu fiz junto com o meu querido Sanderson. Meu filho, sei que você tá aí. Um beijo muito carinhoso. Mandar um beijo também pro Boró, que ajudou também. Agradecer demais a companhia da Fatinha, do Anderson, e agradecer a todos os ouvintes. Vocês são muito carinhosos, isso realmente enche o coração da gente de alegria. Muito obrigada pela acolhida sempre respeitosa aqui no Eu de Cá, Você de Lá. Então vamos seguir com a música feliz, que é qual?
2: Viva a vida.
1: Viva a vida com o Milionário e José Rico. Viva o rádio!

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1: E abrindo o Beco da Bossa de hoje, Elis Regina, Corrida de Jangada, composição de Edu Lobo e José Carlos Capinã, faixa que abre o álbum Elis Regina em London, lançado em 1969. E assim começa mais um Beco da Bossa aqui na Rádio Nacional. Olá, eu sou o Gil de Souza e toda sexta-feira às 11 da noite temos esse momento de audição dedicado ao samba jazz, à bossa nova e também outras evoluções da mesma espécie. Com curadoria musical, roteiro e edição deste que vos fala, o tratamento de áudio e suporte técnico de Thiago Henriques, o Beco da Bossa é uma produção da equipe da Rádio ENF, emissora da Universidade Estadual do Norte Fluminense Darcy Ribeiro, parceira da Rede Nacional de Comunicação Pública. Na edição de hoje, vamos ouvir Maria Rita, Filó Machado, Adauri Moté Trio, o duo Neves e Silva, Juliane Gamboa, Leni Andrade e Vanessa Moreno. Então vamos de música, você ouve agora Filó Machado, Plano de Voo. Beco da Bossa, edição de hoje, Zazueira.

Você ouviu Johnny Alf Diagonal, faixa título do segundo álbum de Johnny Alf, lançado em 1964. A composição é uma parceria com o gaitista Maurício Enhorne. Antes, Juliane Gamboa, Transeunte, faixa do seu álbum de estreia Jazz Woman, lançado em 2024. E ainda, Astrud Gilberto,

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Fechando a sequência, Joey Anderson, Blue Bossa. Antes, Vanessa Moreno, Zimba Dugue, parceria com Dani Gurgel. 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

Você ouviu Maria Rita Conta Outra, faixa ao vivo do álbum Segundo, de 2005. Antes, Leni Andrade, Nós e o Mar, parceria de Roberto Menescal e Ronaldo Boscoli. E ainda Salvador Trio Arrastão, parceria de Edu Lobo e Vinícius de Moraes. E assim o Beco da Bossa de hoje fica por aqui. Eu agradeço pela sua companhia em mais um momento de audição. Continue na sintonia da Rádio Nacional. Não deixe de seguir no Instagram o @RadioNacionalBR e também o @BecoDaBossa. Com curadoria musical, roteiro e edição deste que vos fala, o tratamento de áudio e o suporte técnico de Tiago Henriques, o Beco da Bossa é uma produção da equipe da Rádio Enf, emissora da Universidade Estadual do Norte Fluminense Darcy Ribeiro, parceira da Rede Nacional de Comunicação Pública. E para fechar, vamos com a nossa faixa tema desta edição. Você ouve agora Elis Regina Zazueira, composição de Jorge Ben, faixa do álbum Elis Regina em London, de 1969. Aqui é Gil de Souza e eu te espero na próxima sexta-feira, às 11 da noite, com mais uma edição do Beco da Bossa. 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
2: Olá, ouvinte da Rádio Nacional, aqui estamos chegando com a programação musical que você gosta de ouvir. Muito prazer, eu sou Márcia Dias e juntos a gente ouve agora Alceu Valença, música dele, Anunciação.

0: Você ouviu Mais Feliz, Adriana Calcanhoto, de De Palmeira, Cazuza e Bebel Gilberto. Ouviu o Epitáfio, Titãs, de Sérgio Brito.
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0: Você ouve agora Deixa, Mariana Leporassi, de Baden Powell e Vinícius de Moraes.

0: Você ouviu Mais Bonito Não Há, Tiago York e Milton Nascimento, de Milton Nascimento e Tiago York. Beleza Pura, A Cor do Som, de Caetano Veloso.
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0: Tocando pra você agora Cocada com Roberta Sá e Trio Madeira Brasil, a música de Roque Ferreira. Na sequência tem Princesa, Alice Caymmi, de Márcio Nepomuceno.

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1: Muito obrigada a você aqui na nossa sintonia. Valeu demais pela sua boa companhia aqui conosco. Vamos com Rita Lee, dela e Lee Marcucci, Jardins da Babilônia.

0: Você ouviu Barato Total, Gal Costa, de Gilberto Gil. Ameixa, Lué de Luna e Zudzilla, de Lué de Luna.
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0: Agora a gente toca a Rita, Zeca Pagodinho, música de Chico Buarque, de Holanda.

0: Ouvimos Eu Também Vou Reclamar, Raul Seixas, música dele, Flores, Fred Martins, de Fred Martins e Marcelo Diniz.
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0: Música brasileira em primeiro lugar, tocando Chico Buarque, dele, Corrente.

Ouvimos aí Coisas do Brasil, Guilherme Arantes, dele e Nelson Mota. Ouvimos Pensar em Você, Chico César, música dele. 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Vamos ouvir Sérgio Sampaio, Viajei de Trem.

0: Você ouviu O Segundo Sol, Nando Reis, música dele? João e Maria, Nara Leão e Chico Buarque, de Chico Buarque e Sivuca. Viajei de trem, Sérgio Sampaio.
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0: Agora a gente ouve Ando Meio Desligado, Ney Matogrosso, de Rita Lee, Sérgio Dias e Arnaldo Batista.

0: Para o sucesso de Gilberto Gil e Liminha, na voz de Gilberto Gil, vamos fugir.
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0: Ouvindo agora Biscate, Adriana Calcanhoto e Martinália, de Chico Buarque, de Holanda.

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1: Eu sou Márcia Dias, muito prazer, seguimos juntos aqui na programação da sua Rádio Nacional. Bom demais ter a sua companhia. Vamos ouvir Queixa, Caetano Veloso, música dele.

Ouvimos Beth Balanço, Cássia Eller, de Roberto Frejá e Cazuza. Ouvimos Disfarce e Vem, Marcos Valle, de Marcos Valle e Ronaldo Bastos. 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Agora a gente ouve Caravana, Geraldo Azevedo, dele ao seu Valença.

Ouvimos aí Diana, Boca Livre, de Toninho Horta e Fernando Brant. Um pouco mais de consideração, Martinália, de Toquinho e Vinícius de Moraes. 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Música brasileira em primeiro lugar, tocando Seu Jorge, Samba Rock, a música de Gabriel Moura, Jovi Joviano.

0: Ouvimos Tim Maia, de Gilberto Gil, aquele abraço. Paralamas do Sucesso, de Herbert Viana, Bi Ribeiro e João Baroni, Alagados.
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0: Música brasileira em primeiro lugar, tocando Zélia Duncan, Alma, de Arnaldo Antunes e Pepeu Gomes.
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Ouvimos Acabou Chorar e Adriana Maciel, de Moraes Moreira e Luiz Galvão. Não Vai Embora, Marisa Monte, de Marisa Monte e Arnaldo Antunes. 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Vamos ouvir agora Candeeiro Encantado, Lenine, dele e Paulo César Pinheiro.

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1: E seguimos com a programação da sua Rádio Nacional. Muito obrigada a você que está na nossa companhia. Um Certo Alguém, tocando agora Lulu Santos, música dele.

Você ouviu o Bicho Maluco, beleza? O Seu Valença de Alceu Valença. Outro Lugar, Milton Nascimento, música de Helder Costa. 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Agora a gente toca Caetano Veloso, Você é Linda, música dele.

0: Ouvimos O Dia em que Faremos Contato, Fátima Guedes, de Lenine Braulio Tavares. Taregué, Maria Gadu, de Maria Gadu.
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0: Agora a gente ouve Malandro, Jorge Aragão, de Jorge Cruz e João Batista de Alcântara.

0: Ouvimos Ogum Crioulo e Maíra Andrade, de Crioulo, Daniel Ganjaman e Marcelo Cabral. Paisagem da Janela, Beto Guedes, de Lô Borges e Fernando Brandt.
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0: Agora tem Daniela Mercury, de Márcio Melo, Beat Lamento.

0: Você ouviu Menino do Rio, Baby do Brasil, de Caetano Veloso? Vida Real, Maria Bethânia, de Caetano Veloso.
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0: Hora de ouvir Essa Moça Tá Diferente, Bossa Cuca Nova e Wilson Simoninha. Música de Chico Buarque, de Holanda.

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1: Seguimos aqui com a programação da sua Rádio Nacional, programação que você gosta de ouvir. Eu sou Márcia Dias, vamos juntos ouvir Djavan e Letícia Sabatella, música de Gilberto Gil, Refazenda.

0: Você ouviu Umba Baraúma, Jorge Benjó e Mano Brown, de Jorge Benjó. O Mar Serenou, Clara Nunes, de Candeia.
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0: Música brasileira em primeiro lugar, hora de ouvir samba nordestino com Fagner e Zé Cabaleiro. A música de Fagner e Zé Cabaleiro.

0: Você ouviu o Impossível? Vem pra ficar, Lenine, dele, Vinícius Calderoni.
1: Bem, seguimos por aqui, trazendo mais música pra você.

Você ouviu Bola pra Frente, Maria Rita, de Xande de Pilares e Bernini. Desfruta Alice KM, Raquel Reis, de Raquel Reis, e Lilás, de Javan, música dele. 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A gente toca agora a linha do Horizonte, Azmuth, música de Paraná e Paulo Sérgio Vale. Na sequência, Ouro e Sol, Luí Coimbra, de Sting, a versão Zé Cabaleiro e Luí Coimbra.

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1: Oi, meu Brasil. Bom dia, meu Brasil Rural. Hoje é sábado, dia 26. Aí o seguinte, aí você diz o seguinte, como é que nós vamos fazer? É simples. Eu sou Luciano Barroso, a produção da Bruna Alves e Cléo Borges. No estúdio nós temos Lucia Safatli, Claudinho, do, que veio do outro planeta. O, quem mais tá aí? Quem mais, Claudinho? Rafael Tomás, o grandão. Não pode esquecer. Chiquinho, Tiagão, Coelho. Aí, Coelhão, valeu. Quem mais? É? A Graciara, a nossa, né, que traz as informações, e o Reinaldo. Ô, Graciara, tá tudo bem contigo? Eu ia falar mal de você, você chegou. Então não posso nem falar. Tá tudo bem, Graciara? Não? Não, então eu espero você ir embora. Então sai do estúdio que eu vou falar, tá bom? Grande Graciara. Rapaz, pensa numa morena. Eu me lembro daquela música. Ah, não, eu tô na abertura do programa ainda, nem posso fazer isso. Ó, tem a turma do Rodeador, a turma do Cia. Morena, eu sinto saudade, teus calinhos. Morena, estou apaixonado. Mas ó, pra começar, a jiripoca vai piar. Quem escolheu foi o Miranda, grande Antônio Miranda. André e Adriano.

Hoje no Brasil Rural, no sábado, é o seguinte: até quem falou isso foi o Jair. Falou, rapaz, você tem que pegar um dia, botar só a música, atender todo. Vou liberar o caderno. Francisco Berranteiro, Chico Berranteiro, Leandro e Leonardo, onde são aqueles olhos? Filito de Alagoinha. Alô, Bahia, Luz Divina.

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1: Você está ouvindo o nosso Brasil Rural e hoje o melhor da música. Eu vou atendendo todo mundo hoje. Raimunda Nonata, Lago da Pedra do Maranhão. Raimunda, Barra Pesada, Renan e Raí, Gaguinho, coladinho, Gaguinho.

Aqui você tem o melhor da música com você no sábado. E o Brasil Rural. Alô, pessoal. Alô, acampados. Neves, de Porto Franco, pediu o recado. Joana.

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1: Ô, gente bonita, uma ótima manhã no Brasil Rural. Estamos juntos no sábado. Dona Maria Alice, gente, é Maria Alice, é a neta da Dona Marilu. Ontem foi aniversário da Dona Marilu, aí ela pediu Encanto e Magia, Chico Rei Paraná. Então vamos ouvir? Vamos lá, no capricho, vai.

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1: Alô, alô, meu Brasil, bom dia, quem tá ouvindo, Nacional AM Brasília, Nacional da Amazônia, Nacional do Alto Solimões e FRN de Natal, alô Geraldo Neto, a Porto Franco, no Maranhão, Rádio Porto FM, Portugal, bom dia, Colômbia, buenos dias, lá vamos nós, ó. Ô, alemão, tá tudo bem, alemão? Pediu pra hoje, falou, tem que rodar no sábado, cavalo preto, alemão, pra você. Ô, gente, a Delfina tá aniversariando. Delfina, ó, pra você. Delfina, feliz aniversário, que Deus te abençoe muito. Você pediu Marília Mendonça, trio Parada Dura, aceita que dói menos.

Este é o Brasil Rural com você. Alô, pessoal de Cavalcante, alô, Estadão lindo de Goiás. Apolinário na Fazenda Vazantão pediu Pisando em Meu Coração, Silveira e Silveirinha. Ô, Jair, tá vendo que eu tô aqui, ó, atendendo todo mundo, tô murchando o caderno. Torrão Mineiro, Gine Geno, pra você, Jair.

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1: Você está ouvindo o som do Brasil e nós estamos com você no Brasil Rural. Pessoal, turma do acampado, tá tudo bem por aí? Ô, Lucian, você acredita que de repente tem aquela influência do, por exemplo, com relação ao abacate e à cenoura, que não foi a produção, né, normal de uma camisa como todo mundo conhece, mas que a peça do veículo deu defeito? Você acredita nisso? Hein? É, pode ser, né? Por isso é que eu falei que o almoço vale a pena. Essa conversa de doido eu tenho todo dia com a pessoa aqui dentro. Não vou falar quem é, não. Wesley, tá em Boa Vista. Homenagem aos caminhoneiros. Gerson Rufino falando de caminhoneiro. Vamos lá. Pedro Ribeiro tem cabelo loiro.

meu Brasil, bom dia, meu Brasil Rural, meu Brasil lindo. Lá vamos nós, estamos juntos. Esse é o Brasil Rural. Ô, Francisco, é o Francisco? Milionários é rico, a carta? Ah, é? Então vamos lá, gente, tá valendo.

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7: Este é o Brasil Rural com você. Muito obrigado pelo carinho da sintonia. Lucinha, tá passando rápido demais, Lucinha. Tá rápido demais, ó. Alô, Brega Brasil. Alô, Ipixuna, no Pará. Alô, Rio Grande do Norte. A Nossa FM, São Rafael. Universitária de Boa Vista, Roraima. Serra Dourada, Novo Brasil, Goiás. Placar de Ortigueira, no Paraná. Cidade FM de Bom Jardim. Alta FM de Lago da Pedra. BR FM, São Francisco. Pessoal, bom dia, bom dia. Raimundo, na Ceilândia, pediu Sonho de Caboclo. João Carreira e Capataz. E Emilson, Recife. Ela é demais.

Você está ouvindo o nosso Brasil Rural. E no sábado eu vou esvaziar o caderno. É, o Jair falou, rapaz, você precisa de um dia só para esvaziar o caderno, atender todo mundo. Eu começo com Zé Flamengo, Leão Domado. Depois a Selma. Selma Passos pediu Casa de Caboclo com Rick Renner.

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Seja bem-vindo, bom dia. O Antenor, tá tudo bem aí, Antenor? E é isso, ele tá em Planaltina, Goiás, Alma Transparente, Chico Rei, Paraná.

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Fez, ô Fez, você tá na estrada, hein, Fez? Rio Negro e Solimões, frio da madrugada.

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1: Ô, Brasilzão bonito, Serra Verde FM Viçosa no Ceará. Pessoal do Ceará, muito obrigado. Alô, turma de Teresina no Piauí, obrigado. Calçuene no Amapá, alô, Pará. Ô, meu querido Carlos Felipe de Castanhal, tá tudo bem, Vitor Matheus Uruçuí no Piauí? Aqui tem Giovani Dias. Ah, e tem Valdeci também, filha, Rick Renner. Depois tem Antônio no Tocantins, pediu Boiadeiro de Palavra, Tchon Carreira e Pardinho.

Lucinha, nós somos na reta final, Lucinha. E o Jaime, tá lá no Tocantins, ele falou, eu quero ouvir aquela música do Cascatinha, Ana. Eu falei, qual? Aquela. Eu falei, mas qual? Ele falou, aquela. Meu cafezal em flor, linda flor do cafezal. Vai lá.

Ô, gente, acabou, né? Acabou por hoje, por sábado, tá? Bom sábado, bom domingo, segunda-feira eu tô aqui. Marca um encontro comigo, não fale. Não falha não, tá? Nós vamos segunda-feira juntos no Brasil Rural. Valeu, Lucinha. Bom dia. Tchau, gente.

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0: depressão e isolamento. Também chamou a atenção para a saúde mental de mulheres que enfrentam uma perda gestacional.
1: As diferentes produções revelam que prevenir significa reconhecer sofrimentos e oferecer informação antes que a pessoa chegue ao limite.
0: Essa cobertura ganha outra dimensão quando colocada em diálogo com as manifestações recebidas pela ouvidoria.
1: Em uma sugestão de pauta encaminhada à ouvidoria, uma psicóloga chamou a atenção para formas de sofrimento que não impedem a pessoa de trabalhar ou cumprir sua rotina, mas afetam seus vínculos e relações.
2: Tenho observado um aumento de pacientes funcionalmente adaptados, mas com dificuldades importantes de sustentar vínculos, lidar com frustrações e manter espaços de diálogo.
0: A gerência de jornalismo digital informou que a sugestão seria encaminhada à equipe responsável e passaria a integrar o banco de pautas da Agência Brasil.
1: Mas reconhecer o sofrimento é apenas uma parte do compromisso. A comunicação pública também precisa mostrar onde e como procurar ajuda.
0: Na reportagem, SUS oferece caminhos gratuitos para cuidar da saúde mental, da Rádio Agência Nacional, a psiquiatra Lidiane Silva apresentou as principais portas de entrada dessa rede.
3: O SUS oferta suporte essencial através das unidades básicas de saúde que fazem o primeiro acolhimento. Em momentos de crise aguda ou risco iminente, as UPAs e prontos-socorros devem ser acionadas.
2: No Viva Maria, a psicóloga Lídia Rebouças falou sobre a importância de não ignorar o sofrimento.
4: Muitas vezes o suicida não discrimina e ele acha que acabando com o corpo acaba com todo o sofrimento. E há vários estudos da psicologia transpessoal que mostram que não é bem por aí, o sofrimento continua, né?
1: A edição também lembrou que o Centro de Valorização da Vida oferece apoio emocional gratuito pelo telefone 188 todos os dias da semana. A ligação é sigilosa.
0: A ouvidoria também recebeu de um artista pernambucano uma proposta que conversa sobre saúde mental, vulnerabilidade.

0: vulnerabilidade e recomeços por meio da arte.
1: Encontrei na música uma forma de transformar sentimentos, conflitos internos, vulnerabilidades e a possibilidade de recomeçar em uma narrativa que pudesse ser compartilhada com outras pessoas.
0: O Setembro Amarelo passa. A responsabilidade da comunicação pública permanece. Romper silêncios, revelar sofrimentos invisibilizados e garantir que a informação confiável se transforme em acesso ao cuidado.
2: Quando uma informação ajuda alguém a reconhecer um sinal, iniciar uma conversa ou procurar ajuda, a comunicação pública cumpre com uma de suas missões mais essenciais: proteger vidas.
0: Até o próximo Bate-Papo com a Ouvidoria.
2: Participaram desta edição:
0: Gal Bastos, Renata Lima e Edson França na apresentação,
1: Roberta Dante na revisão,
0: Rafael Tomás e Jaime Batista na operação de áudio
2: e Messias Melo na sonoplastia.
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0: obrigado por ter vindo mais uma vez conversar aqui com a gente.
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0: especial e memória RAM, e como isso pode aumentar os preços de celulares e computadores ainda este ano. Eu sou Hilton Pimentel e vou apresentar mais esse episódio enquanto Leiberson Pedrosa, criador e apresentador do podcast, está de férias.
1: Mas você aí que está ouvindo, lembra o que é memória RAM?
2: Sim, é o feminino de memória sapo.
1: Essa foi de lascar, Robozito.
0: A memória RAM, do inglês Random Access Memory, é um tipo de memória usada para armazenar temporariamente dados de programas que estão sendo utilizados. Quando você usa um software no computador, por exemplo, Word, ou um aplicativo no celular, o aparelho está usando a memória RAM. Como eu disse, essa memória é temporária. Quando você fecha o aplicativo ou desliga o aparelho, ela se apaga. O que precisa ficar salvo, como arquivos, fica guardado no HD. Quanto mais memória RAM o computador ou o celular tem, mais rápido ele é. Se tem pouca memória, ele fica lento e até trava, principalmente quando precisa rodar softwares ou aplicativos pesados.
3: Ah, agora eu entendi! Agora eu saquei!
0: E qual setor da informática mais usa memória RAM hoje?
1: Videogames.
0: É, os games e os programas gráficos, como Photoshop, realmente usam muita memória. Mas o comedor de memória RAM da vez é a inteligência artificial. Os data centers de IA processam uma quantidade absurda de dados e precisam fazer isso com uma velocidade mais absurda ainda. Isso demanda muita memória RAM.
1: Mas como o uso na inteligência artificial fez a memória RAM encarecer?
4: Me explica, me explica.
0: A IA é a coisa mais revolucionária na área de tecnologia da informação dos últimos anos e só tende a evoluir e se expandir. Consumidores comuns usam a IA nos seus celulares e computadores, acessando aplicativos como o ChatGPT, o Gemini, o DeepSeek e outros. E ela foi incorporada e trouxe avanços na área industrial, robótica, médica e até na guerra, com armas inteligentes. O ajudante digital mesmo usa inteligência artificial para a criação das vozes do Robozito e da Robozita.
2: É nóis na fita, mano.
0: Yeah. Então, a IA demanda a produção massiva de memória RAM e gera muito lucro para quem a produz. Na verdade, algumas empresas tiveram uma explosão nos lucros em pouco tempo, vendendo dispositivos de memória para os grandes desenvolvedores de inteligência artificial, como OpenAI, Anthropic, Meta e Google.
1: Ah, então a indústria está priorizando a produção de memória RAM para as empresas de IA, porque dá mais dinheiro.
0: Isso mesmo, Robozita. Mas

0: A demanda por memória é maior do que a capacidade de produção. Mesmo os grandes fornecedores estão com estoques baixos. E se a prioridade é produzir para a inteligência artificial, isso gera escassez de módulos de memória RAM para aparelhos, digamos, mais comuns, como celulares e computadores. E aí entra a velha lei da oferta e da procura. Quanto maior a demanda, mais caro o produto. E se tem pouco, fica mais caro ainda. Para se ter uma ideia, o levantamento da Goldman Sachs, uma das maiores instituições financeiras do mundo, reconhecida por suas análises de mercado, os preços das unidades de memória RAM do tipo DDR4 subiram impressionantes 172% no primeiro trimestre desse ano. Já as memórias do tipo DDR5 ficaram 76% mais caras, o que também é muito. Se a memória RAM fica mais cara, por consequência fica mais caro produzir celulares e computadores. E os produtores são obrigados a repassar esses custos para o consumidor final, aumentando o preço dos aparelhos.
1: Ok, mas vai aumentar o preço em quanto?
2: Quer pagar quanto?
0: A International Data Corporation, ou IDC, uma empresa global de pesquisa de mercado com foco em tecnologia, estima que o preço médio dos smartphones e dos computadores de uso pessoal devem subir cerca de 8% já em 2026. E se antes a tendência era que os smartphones top de linha vinham com mais memória, agora esquece. A mesma IDC prevê que os modelos devem permanecer com 12 GB de RAM, ao invés de avançarem para 16 GB. Isso é ruim? Pode ser a longo prazo, já que os sistemas operacionais estão sempre sendo atualizados e essas atualizações exigem cada vez mais o uso da memória RAM.
3: E como resolver isso?
4: E agora, quem poderá nos defender?
0: Infelizmente, não há soluções a curto prazo. O caminho, óbvio, seria produzir mais memória RAM. Mas isso não acontece da noite para o dia. As maiores empresas fabricantes, como a Samsung e a SK Hynix, que são responsáveis por 70% da produção global, já estão operando no máximo. E colocar novas fábricas em operação é um processo caro e demorado. E a gente não sabe até quando essa alta demanda de memória para atender os desenvolvedores de IA vai durar. Por isso, os fabricantes ficam relutantes em gastar bilhões sem ter a certeza de que haverá mercado para vender essa produção no futuro. A previsão mais otimista é que a escassez de memória RAM dure até 2028.
1: Quer dizer que eu vou continuar sem memória?
0: É, Robozito, só nos resta nos conformarmos com o aumento de preços e ir preparando nossos bolsos.
1: Tem alguma dúvida sobre a tecnologia do nosso dia a dia? Manda para a gente.
3: Nosso e-mail é ajudantedigital@ebc.com.br. Você também pode mandar áudio ou texto para nosso WhatsApp 11 974690138.
1: Este episódio usou paráfrases meméticos, entre outros elementos, trecho do filme Batman da Warner, do funk Me Explica do MCTH, da animação Futurama, além de trecho das propagandas das Casas Bahia e do seriado do Chapolin Colorado.
0: Até o próximo episódio. Tchau!

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3: Bom dia, flor do dia! Como vai, Vossa Senhoria?
4: Vou bem, muito obrigado. Carne seca com ensopado.
3: E o senhor, como tem passado? Sua perna fina tem engrossado?
5: Nossa, que legal! 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
6: Bom dia, amigo pequeno e amigo grandão. A mágica já está no ar pelas ondas do Abracadabra. Para começar, você vai ouvir cinco sentidos, garranchos, caranguejo e autora minha, Hora do Recreio.

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1: Hora de ficar quieto para ouvir história. Hoje você vai ouvir a história Bom Dia, Todas as Cores. Quem escreveu e vai contar para você é a Ruth Rocha. Vai escutando aí.

0: enquanto seu lobo não vem.
1: Bom dia a todas as cores. Meu amigo camaleão acordou de bom humor.
2: Bom dia, sol. Bom dia, flores. Bom dia a todas as cores.
1: Lavou o rosto numa folha cheia de orvalho, mudou sua cor para a cor de rosa, que ele achava a mais bonita de todas, e saiu para o sol, contente da vida. Meu amigo camaleão estava feliz porque tinha chegado a primavera. E o sol, finalmente, depois de um inverno longo e frio, brilhava alegre no céu.
2: Eu hoje estou de bem com a vida. Quero ser bonzinho para todo mundo.
1: Logo que saiu de casa, o camaleão encontrou o professor Pernilongo. O professor Pernilongo toca violino na orquestra do Teatro Florestal.
2: Bom dia, professor. Como vai o senhor?
3: Bom dia, camaleão. Mas o que é isso, meu irmão? Por que que mudou de cor? Essa cor não lhe cai bem. Olhe para o azul do céu. Ah, por que não fica azul também, hein?
1: O camaleão, amável como ele era, resolveu ficar azul como o céu de primavera. Até que numa clareira, o camaleão encontrou o sabiá laranjeira.
4: Meu amigo camaleão, muito bom dia a você. Mas que cor é essa agora? O amigo está azul por quê?
1: O sabiá explicou que a cor mais linda do mundo era a cor alaranjada, cor de laranja, dourada. Nosso amigo, bem depressa, resolveu mudar de cor. Ficou logo alaranjado, louro, laranja, dourado. E cantando alegremente, lá se foi ainda contente. Na pracinha da floresta, saindo da capelinha, vinha o senhor Louva-a-Deus, mais a família inteirinha. Ele é um senhor muito sério que não gosta de gracinha.
5: Bom dia, camaleão! Oh, que cor mais escandalosa! Parece até fantasia para baile de carnaval. Você devia arranjar uma cor mais natural. Veja o verde da folhagem. Veja o verde da campina. Você devia fazer o que a natureza ensina.
1: É claro que o nosso amigo resolveu mudar de cor. Ficou logo bem verdinho e foi pelo seu caminho. Vocês agora já sabem como era o camaleão. Bastava que alguém falasse e mudava de opinião. Ficava roxo, amarelo, ficava a cor de pavão. Ficava de toda a cor, não sabia dizer não. Por isso, naquele dia, cada vez que se encontrava com algum dos seus amigos e que o amigo estranhava a cor com que ele estava, adivinha o que fazia o nosso camaleão? Pois ele logo mudava para outro tom. Mudou de rosa para azul, de azul para laranjado, de laranja para verde, de verde para encarnado. Mudou de preto para branco, de branco ficou roxinho, de roxo para amarelo e até para cor de vinho. Quando o sol começou a se pôr no horizonte, camaleão resolveu voltar para casa. Estava cansado do longo passeio e mais cansado ainda de tanto mudar de cor. Entrou na sua casinha, deitou para descansar e lá ficou a pensar.
2: Por mais que a gente se esforce, não pode agradar a todos. Alguns gostam de farofa, outros preferem farelo. Uns querem comer maçã, outros preferem marmelo. Tem quem goste de sapato, tem quem goste de chinelo. E se não fossem os gostos, o que seria do amarelo?
1: Por isso, no outro dia, camaleão levantou-se bem cedinho.
2: Bom dia, sol! Bom dia, flores! Bom dia a todas as cores!
1: Lavou o rosto numa folha cheia de orvalho, mudou sua cor para a cor de rosa, que ele achava a mais bonita de todas, e saiu para o sol, contente da vida. Logo que saiu, camaleão encontrou o sapo cururu, que é cantor de sucesso na rádio Jovem Floresta.
2: Bom dia, meu caro sapo. Que dia mais lindo, não?
6: Muito bom dia, amigo camaleão. Mas que cor mais engraçada, antiga, tão desbotada. Por que você não usa uma cor mais avançada?
1: O camaleão sorriu e disse pro seu amigo.
2: Eu uso as cores que eu gosto e com isso faço bem. Eu gosto dos bons conselhos, mas faço o que me convém. Quem não agrada a si mesmo, não pode agradar ninguém.
1: E assim aconteceu o que acabei de contar. Se gostaram, muito bem. Se não gostaram, azar.
0: Entrou por uma porta e saiu pela outra. Quem quiser, que conte outra.
7: Uma história.
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9: O que é, o que é? Quem adivinha o que é?
10: Quem adivinha o que é, o que é?
0: Preste bastante atenção, porque a Lucimara Maciel tem uma adivinhação para você.
11: 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Todo mundo sabe abrir, mas ninguém sabe fechar. Acertou quem disse ovo.
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0: Agora você vai ouvir Trem de Brincar, Fui ao Cemitério, Bebê Número 1. Depois, Girandolando, Caixa de Segredos.

Vai, verdinho, vai aí. Amarelinho. Tomatinho.

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2: Toma esta caixinha, não diga nada a ninguém.
3: Toma esta caixinha, não diga nada a ninguém.

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0: Eureka! Eureka! Eu consegui! Depois de muito tempo, eu consegui!
1: Agora você vai ouvir o Pato com Eliana Barriga, depois a Trupe, Bagunça de Criança e Bicho Gente.

0: Agora você vai ouvir Gato Bacana, Castelos, Cabelo do Leão e Serafina.
1: Era um gato.

0: Nicolau Siqueira tem um poema pra você.
1: Olha o olho da Ditacuja, voa de noite, dorme de dia. O nome dela é Coruja.
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0: 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Que pena, nossa cartola encantada já está batendo em retirada. Mas não se preocupe, no sábado que vem, acorde antes das 8, que a mágica vai entrar no ar pelas ondas do Abracadabra. Tchau, tchau, pessoal!
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que eu pedisse ao Raul que fosse até Salvador chamar o Gilberto Gil, porque ela está preocupada com rock and roll do Brasil. Eu vou dizer pro Erasmo que ele não pode faltar, porque a moçada do Terço tá começando a chegar, dizendo que os Mutantes depois do show vem pra cá.

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7: Sou eu, minha Amazônia querida, sábado! Estamos entrando no ar com o nosso Bem Viver Amazônia. Eu e meu filho Sanderson fazendo esse programa com muito carinho para você que nos escuta em toda a Amazônia e em todo o Brasil. Olha, eu quero começar te contando que eu espero a sua participação. Nós temos um número secreto só nosso, é o 61996539801. Vou repetir, 61996539801, para você participar, fazer conosco o Bem Viver. Aliás, hoje, inclusive, temos a participação da nossa querida Bruna, lá de Zedoca. Ela traz informações, traz uma pauta importantíssima, tá? Eu fiquei muito feliz, viu, Bruna? Já a gente vai falar sobre a sua pauta. Na semana que vem nós vamos ter uma entrevista que vai atender um pouco dessa pauta que ela propõe. Mas hoje eu vou dar tema, o tempero do dia, o chazinho deste sábado. Olha, nessa edição nós vamos falar sobre alimentação, prevenção do HPV, dicas inclusive. Vamos falar um pouquinho sobre o aumento dos casos de leishmaniose no estado do Amazonas e sobre um novo medicamento disponível no SUS que evita crises de repetição em casos de malária. Claro, vamos falar também de saúde mental, um pouquinho de tecnologia. Aí, seguindo o pedido da nossa querida Milena, que também mandou mensagem aqui para a gente falar sobre tecnologia, filmes. Nossa, impressionante, gente, como o que era ficção científica. Tu já notou isso, meu filho? Que o que era ficção científica tá se tornando o pão nosso de cada dia? Jesus! Ó, hoje tem uma receita muito legal, vou ensinar você a fazer iogurte, tá? Você compra um iogurte no mercado e faz o iogurte, não precisa mais comprar nunca mais. É muito mais gostoso e muito mais sadio. Mas como eu sei que tem muita gente que tem intolerância à lactose, vou te ensinar também a fazer leite de castanha. Então essa parte de alimentação vai ser bem legal. Vamos trazer notícias, vamos conversar um pouco sobre saúde e bem-estar. Então não saia daqui, porque estamos fazendo juntos mais uma edição do Bem Viver Amazônia e abrimos o nosso programa com a Lued Luna. Essa música é maravilhosa, gente. Quem nunca tomou um gostoso banho de folha? Eu recomendo demais. Vai, Lued, aqui na Rádio Nacional da Amazônia, no nosso Bem Viver.

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1: Minha gente, vamos chegando com notícias da nossa Amazônia querida.
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1: Olha, gente, eu vi aqui uma coisa que me preocupou muito, que é o aumento dos casos de leishmaniose no estado do Amazonas. Quem é que está detectando isso? É a Fundação de Vigilância em Saúde do estado, né? Do estado do Amazonas. E eu queria dar umas dicas aqui para vocês. Vocês sabem que o nosso primeiro programa foi com o professor Jorge Guerra, que é considerado o maior especialista nesse tema. Então, se você não ouviu a entrevista dele, Ela está disponível, a entrevista, no nosso site, né, na nossa página da Rádio Nacional. Aí você entra, página Rádio Nacional, Nacional da Amazônia, Bem Viver. Lá você vai ouvir o professor Jorge Guerra. Eu recomendo, de qualquer forma, quem não acompanhou, ouvir o professor, porque ele dá dicas muito importantes. E o que eu queria hoje dizer para vocês, né? Primeiro que a leishmaniose, para quem não ouviu, não sabe, ela provoca uma ferida. Então, qualquer ferida que você tenha que não esteja cicatrizando normalmente, você tem que dar um pulo no postinho. E aí eu recomendo que você vá ao postinho de saúde mais próximo aí na sua região, porque existe um tratamento específico do SUS para isso. Tá? Inclusive é um tratamento que, caso haja um agravamento da doença e tudo, no começo a gente tenta curar como qualquer ferida. Se ela não cura, né, aí existe esse tratamento, e esse tratamento só existe no Sistema Único de Saúde do Brasil. Então, eu te recomendo muito que, se você tem uma ferida que você está notando que não fechou, às vezes a pessoa fala assim, ah, não, é porque eu sou diabético e tal e tudo. Grosso modo falando, observa se essa ferida tem beirada, que chama. Ela é um pouco diferente. Ela vai fazendo assim, tipo uma beirada em volta, sabe? Tá assim, passou aí, você já passou o remédio, passou as ervas, passou as coisas que você usa normalmente para curar uma ferida comum e não tá resolvendo, SUS direto. Aí o pessoal vai investigar lá para saber, porque pode ser leishmaniose. Aí, lembrando também que a leishmaniose, ela vem através de um mosquitinho, gente, que é quase invisível. Chama mosquito palha. É um mosquito diferente, né? Ele é bem estranho. Parece que ele é parente da mutuca, não sei. Ele bota lá um trem na pele da gente. Só que ele é praticamente invisível. Então, se você vai entrar em área de mata fechada ou se você está perto de área desmatada, você tem que tomar certos cuidados. Como ele é o palha, ele é esse bem pequenininho, ai, meu Deus, me fugiu o nome daquele trem que a gente usa para mosquiteiro. O mosquiteiro, ele tem que ser especial. Você tem que falar para o moço, olha, eu quero um mosquiteiro de fibra fechada, tá? Para você poder dormir com tranquilidade, certo? Na casa também, ter lá. Né? Lembrando que, como basicamente todos os outros mosquitos, o horário dele de maior incidência, que ele sai do ambiente dele, é sempre aquele, no amanhecer e no anoitecer, certo? Mas se ele entra na sua casa, ele pode atacar você depois. Aí depois você fecha lá e tal, ele ficou lá dentro. Então, por isso a importância do mosquiteiro de tela fechada, para que ele não venha a pegar você. Se você está sabendo que está dando leishmaniose aí na região que você vive, tome esses cuidados. Se você for a andar, né, na área de mata fechada ou em área próxima a desmatamento, vamos evitar o máximo possível usar o repelente, que ajuda bastante, e de manga comprida. Eu me lembro, gente, quando eu era pequena, eu via aquelas pessoas cortando cana, né? E eu não entendia, falava, mas meu Deus, um calor desse, por que que esse homem tá todo coberto? Era para proteger, né, de mosquito, de sol, para não dar câncer de pele, aí proteger a orelha, que é muito importante, eles usavam aquela touquinha assim, né? Então, é por isso que, às vezes, mesmo estando aquele calor amazônico, a gente deve ir de roupa fechada, usar uma bota, se possível. E as áreas que vão ficar expostas, mão, rosto, usar um repelente, tá? Para evitar que a gente tenha mais casos aí no Amazonas, que assim, quando dá ruim, gente, quando a ferida não cura, isso é, vamos dizer assim, muito pessoal, depende do sistema imunológico, uma série de coisas que não dá nem para eu discorrer aqui, não é legal. Não é legal, o tratamento do SUS é maravilhoso porque está disponível, mas aí você tem que fazer o tratamento no local, você não pode sair com o medicamento, você tem que tomar lá, são medicações injetáveis, então o melhor é evitar, tá? Embora eu esteja falando aqui baseada nessas informações que vêm do estado do Amazonas, nós sabemos que toda a região, principalmente ali para cima, Rondônia, Pará, no Acre, toda essa região tem caso de leishmaniose. Então, vamos ficar bem atento em relação a isso, tá? Aí, eu queria trazer uma outra notícia que eu fiquei muito feliz, que é um medicamento novo que também está sendo oferecido no SUS, que reduz os casos de malária. Quando eu

Minha mãe, ela tinha umas malárias assim, gente, que eu vou te falar, eu chorava de ver minha mãe. Que Santos, meu filho, dá uma febre, a pessoa começa a delirar, né? Tem a hora da febre na malária, essa é a tradição. E o que que aconteceu? Ela começou a ter malária toda hora. Depois, isso faz tempo, tá, gente, que eu morei lá. Então, ainda as pesquisas ainda não eram tantas como são hoje. O que que se descobriu depois? Que não era que ela ficava pegando malária no gerúndio, é que a malária dava a recidiva, que eles chamam. Ela voltava aquela mesma malária. Então, justamente esse novo medicamento, olha, fez com que houvesse uma queda de 30% nas mortes por malária em 2025. Então, só nessa frasezinha, a gente já está vendo que essa nota é da Agência Brasil, que a malária mata. Não é comum, mas mata. Não tiver tratamento, mata. Então caiu 30%, é muita coisa, gente, é muito eficiente, tá? Os óbitos passaram de 56 em 2024 para 39 no ano passado. Além disso, os casos de forma mais grave da doença caíram quase 40%, tá? Então aqui, olha, o nome do remédio é tafenoquina. É só uma curiosidade, porque onde é que você vai encontrar? No Sistema Único de Saúde. Ruma pro postinho. Chegar lá no postinho e falar, tô com malária e tal. Aí vai ter que ver, porque o remédio tem a falciparum, né? E tem a Vivax. O remédio só serve para Vivax, né? Então, mas como ela diminui, inclusive, essa volta da doença, poxa, poupa muita vida, dá mais qualidade, né, para a vida da pessoa. Poupa, porque assim, cada vez que a gente sofre esses impactos, gente, o corpo da gente tem uma memória. Então, cansa o corpo, né? Então, isso para de acontecer com o medicamento. Olha, em 2025 houve uma redução de mais de 40% em terras indígenas, mais de 40% de malária em áreas de assentamento rural e em assentamentos na região da Amazônia Brasileira, o que é onde acontece uma das maiores incidências da doença. Por quê, né? É porque quando vai fazer o assentamento, como você vai plantar e tudo, tem que fazer o desmatamento. E o desmatamento aumenta o número de mosquitos, que aí já não é o mosquito palha, é o carapanã mesmo nosso de cada dia. E o carapanã pega na pessoa. Mas só reduzir isso já é assim incrivelmente bom. Eu fiquei muito feliz. Só quem tem esse contato, só quem sabe o que é uma malária de repetição, sabe o quanto isso faz diferença na qualidade de vida de quem teve uma malária, malária vivax, tá? E feliz de saber, porque eu sei que muitas pessoas em assentamentos são ouvintes da nossa Rádio Nacional da Amazônia. Um grande beijo à população indígena também, né? Mas, assim, como é mais em área de desmatamento, a não ser que eles estejam sendo invadidos, não é uma prática deles. Já no assentamento faz parte a derrubada de mata. E isso favorece realmente o aumento dos casos, tá? Então, sentiu malária, tal, faz o teste, vê se é Vivax, vê com o médico se você já deve entrar com o tratamento com esse novo medicamento ou se ele vai te oferecer o antigo e apenas em caso de reincidência ele vai te aplicar esse, mas ele existe, ele está disponível, é de graça, porque está no Sistema Único de Saúde do Brasil. Minha gente querida, depois dessas notícias, nós vamos seguir com música. Aliás, falando em Amazonas, gente, deixa eu contar um caso para vocês. Essa música que nós vamos ouvir agora, ela. Essa eu queria o começo, Sandy, meu filho. Podemos, ela é curtinha. É porque essa música, ela me marcou demais, gente. Quando eu fui a primeira vez em Manaus, eu era garota de tudo. E aí eu fui com os amigos da escola, escola mesmo, né? Escola Carmela Dutra, onde eu inclusive me formei no nível técnico em saúde. E eles me falaram assim: você tem que provar o suco de graviola. E era um lugar assim, meio perto do porto ali de Manaus e tudo. E eu me lembro que eu comecei a tomar aquele suco e começou essa introdução aí, Sanderson.
E eu falei, uai, que interessante isso. Quem é? Ah, é uma música daqui de Manaus. Faz muito

0: sucesso. Eu falei, meu Deus, que coisa interessante. Vamos ouvir. É o Rui de Carvalho, a composição dele, e Em Fieira. Voltamos já já.
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1: Eu sou Beth Begonha e esse é o Dicas de Saúde. O papilomavírus humano, conhecido como HPV, é responsável pela imensa maioria de casos de câncer de colo de útero. Além disso, pode gerar problemas locais, os condilomas, que precisam ser tratados clinicamente de forma rápida. Não se deve deixar que sarem sozinhos e, de forma alguma, é permitido ter relações sexuais até a cura. O Brasil disponibiliza vacina contra o HPV de forma gratuita para crianças e adolescentes com idade entre 9 e 14 anos. Leve as crianças ao posto de saúde. Importante lembrar que a transmissão do vírus não é exclusivamente sexual e podemos nos contaminar em qualquer momento. Quem desejar tomar a vacina depois dessa idade vai encontrá-la em clínicas particulares. Mesmo quem já foi contaminado pode se beneficiar de uma vacinação. Fale com seu médico.
2: Gente, olha que legal aproveitar, né, o nosso Dicas. Eu sempre achei o Dicas curtinho demais e eu queria falar mais sobre o tema. Então, queria aproveitar para falar sobre o HPV, né, com um pouquinho mais de profundidade, até porque, desculpa gente, é o barulho da cadeira, tá? Também na nossa região o HPV é muito frequente. É uma das áreas de maior incidência de HPV no nosso país, é a região norte como um todo. Então, lá é muito comum as pessoas se contaminarem, né? Inclusive em comunidades ribeirinhas. Infelizmente, agora com mais acesso, isso antes não era comum, mas está chegando também nas aldeias. Então, eu queria lembrar a vocês que a gente tem aqui no Brasil a vacina contra o

o HPV, que previne as infecções por esse aí que eu falei, o papiloma vírus humano, e protege contra diversos tipos de câncer. Então, assim, eu quero falar que o câncer de útero das mulheres, a maioria dos casos, gente, é HPV. Você sabia disso, Anderson? A maioria dos casos é porque a mulher teve contato com o vírus. E o câncer de colo de útero mata, viu, gente? Fora que às vezes não mata, mas tem que tirar o útero, sabe? Uma coisa complicada isso para a mulher, para o feminino. Mesmo para quem já não está mais em idade fértil, é uma coisa difícil, né? Então, o negócio é evitar. Olha, o SUS está vacinando os adolescentes, né? Crianças e adolescentes. E eu queria agora ter um papinho bem sério com as pessoas. Eu já ouvi, gente, cada coisa tão absurda. Meu Deus do céu. Que se vacinar a criança contra o HPV, ela vai ter vida sexual. Porque o HPV tem uma relação com isso, né? Gente, pelo amor de Deus, vamos parar com essas loucuras. É um pedido meu. Parem com isso. Protejam seus filhos, suas crianças. Sabe, tem nada a ver. E também, vamos parar de ilusão, tá? Que ninguém controla a coisa do outro. Não controla. Você pode orientar, você pode conversar, você pode dar conselho, certo? Mas isso aí não adianta. E quanto mais você reprime e inventa loucura, ai, vou tomar uma vacina, isso não tem sentido e pode até estimular uma curiosidade precocemente, tá? Então, o público-alvo é meninas e meninos de 9 a 14 anos. Queria também chamar a atenção das mães de menino, porque eu já vi que as mães de menina estão vacinando mais. Mas vacine seu filho também, porque eu falei do câncer de colo de útero, mas deixa eu falar para vocês. Ó, dá câncer de ânus, câncer de boca e câncer de garganta. Além do que, um menino que não tomou vacina e tá contaminado, ele pode contaminar a namorada, a esposa, entende? A esposa. Aí você fala assim, ah, não, porque sim, mas ele, se ele casar e ele tiver contaminado, ele pode contaminar a esposa. Então, pelo amor de Deus, vamos seguir o esquema, tá? De 9 a 14 anos é uma dose única. Essa é a recomendação do Ministério da Saúde, tá? Jovens de 15 a 19 anos que não foram vacinados até então podem pedir e receber a dose. Aí tem aqui, ó, grupos específicos, presta atenção, imunossuprimidos, pessoas vivendo com HIV, transplantadas ou vítimas de violência sexual. Essa é uma das vacinas que se dá quando, infelizmente, há esse tipo de violência que é uma coisa horrorosa, né? E eles podem tomar a vacina até os 45 anos. Está disponível nas unidades básicas de saúde, tá? Eu vi aqui também que tem a vacinação da rede privada. Conversando com uma amiga minha que é médica, comentando aqui que uma das minhas colegas, ela é bem como eu, né? Bem assim, pessoa da saúde. E ela falou que, não, eu prefiro pagar a do laboratório, que é mais caro, mas pega mais tipos, né? Variações do vírus. Acontece que a médica falou para mim assim, olha, as outras variações são muito raras no Brasil. Ou seja, a vacina do SUS é muito, vamos dizer, eficiente nesse sentido. E aí ela me perguntou, essa sua amiga já teve contato com HPV? Eu falei, não sei, não perguntei. Ela falou assim, não, você fala com ela, porque, escuta bem isso, hein? Escuta bem isso. Se você já teve contato com HPV, ou seja, você foi diagnosticado em algum momento da sua vida, peça ao seu médico. Porque ela falou, aí, no caso, se ela tiver tido, a gente faz um pedido, mesmo ela já tendo passado dessa idade, a gente, devido a isso, faz um pedido e o posto de saúde dá a vacina. Olha que coisa maravilhosa, gente. Por quê? Porque o fato dela ter tido contato, no caso, né, nem sei se ela teve, mas se você teve, tô falando contigo, vai aumentar as chances de câncer. Então, ela disse, a vacina protege, inclusive, contra o câncer. Tu sabia disso, meu filho Santos? Maravilhoso, né? Então, eu quero dar essa dica, sabe? Não, a gente não pode fazer esse assunto tabu, gente.
Porque o ser humano, ele tem vários órgãos, tem o fígado, tem o rim,

tem o pulmão, aí tem o útero, né? Tem os órgãos sexuais. Isso é parte da vida. Como é que nós vamos falar de saúde, de bem-estar, de qualidade de vida, sem falar desses assuntos? Como se a gente fosse o quê? Um monge, que não abdicou da vida sexual. Os que são sérios, né? Porque muitos abdicam, mas não respeitam. Tem isso também. Então vamos ser realistas, cuidar das nossas crianças, dos nossos adolescentes. É normal esse interesse, né? No assunto, pelo menos, que a gente está entrando também numa fase de repressão tão grande disso tudo, não pode falar, não pode conversar, não pode não sei o quê, que o povo se tranca no quarto hoje com a internet e fica lá vendo pornografia, tá? Fica viciado em pornografia, depois não sabe namorar, não sabe chegar numa menina, vai acabar onde? No Red Pill. Esses homens que ficam frustrados, né? E odeiam as mulheres. Então vamos ter equilíbrio. O equilíbrio, ele é sempre um bom conselheiro, certo? E ninguém entra numa vida sexual com alguém que ela ama. Não estou falando de pessoas que foram abusadas, porque essas aí foram abusadas, não foi uma escolha delas. Mas ninguém entra numa vida sexual porque tomou a vacina, porque não tomou a vacina, porque falou, não falou. Vamos ser realistas, porque isso, inclusive, é um impulso biológico. Então, conversar, orientar. Falar dos cuidados. Outra coisa, antes de encerrar esse capítulo aqui, camisinha, gente. Camisinha, pessoal que é mais antigo, usou muito preservativo em função da AIDS, né? Aí passou o medo da AIDS, porque agora você tem medicamentos, e o pessoal largou o preservativo. Por favor, não fique tendo relação sexual sem preservativo. O preservativo tem um nome maravilhoso. Ele é para quê, minha gente? Para preservar. Ah, ele estoura. Não sei o quê. Olha direitinho, vai lá na internet. Você não vê tanta coisa na internet? Vê lá como é que coloca direitinho. Se colocar direitinho, não estoura. Outra coisa, o SUS. Hoje eu tô que tô, né? Mas é porque eu lembrei aqui, nem estava aqui no meu roteiro, mas eu lembrei que eu vi isso. O SUS está fazendo umas camisinhas, como é que fala? Sedutoras. Tem umas camisinhas com os negócios por fora, que faz umas cosquinhas, não sei o quê. Então você que está com vida sexual ativa, por favor, a camisinha, ela protege contra uma série de coisas. Eu vi até que caso de sífilis tá aumentando. Nossa, gente. Pelo amor de Deus, a sífilis, além de tudo, passa de mãe para filho. Vamos nos cuidar, tá? Vamos nos cuidar, parar de tanta bobajada e cuidar do nosso corpo, cuidar dos nossos filhos. Por favor, tá? Hoje eu tô falando muito, vocês estão notando que eu não sei falar pouco. Eu até falei pra Tayana. Tayana, aliás, depois eu vou dar a ficha técnica do nosso programa. Hoje eu vou fazer sem entrevista, porque eu acabo que eu converso muito nas entrevistas, entendeu? Que eu só sei conversar é muito. E todos os assuntos que eu tinha separado para trazer para vocês ficavam sobrando, assim, né? Não tinha tempo hábil para entrar no programa. Então hoje vamos deitar a falação aqui. Eu vou agora chamar uma música, nós vamos voltar com o comentário da nossa querida Bruna de Zé Doca, e falar sobre também a próxima edição do nosso programa. Mas agora nós vamos ouvir a Mari Frois, que eu adoro. Maravilhosa canção. É a Figa de Guiné. Voltamos já já. 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
1: Ai, que alegria poder estar com você nesse sabadão. Olha, gente, eu tenho convocado todo mundo para participar do nosso programa, fazer comigo o nosso Bem Viver Amazônia, para que a gente faça desse programa uma criação coletiva, né? Que a gente esteja sempre junto, que vocês também tragam as pautas. Tem algum problema na sua região? Se você gostaria que eu abordasse algum tema aqui ligado à saúde, meio ambiente, bem viver, fale comigo pelo 61 99653-9801, 61 99653-9801. Quem mandou mensagem para mim foi a minha querida, como é que é, amada, idolatrada, salve, salve, a Bruna Lima do Maranhão. Conversamos bastante, ela me mandou aqui uns áudios, né? Eu falei para ela, você quer me mandar uma pauta? Ela falou, ah, eu quero participar do programa. Eu falei, quer me mandar uma pauta? Ela falou, quero sim. E aí, gente, coincidiu que tem a ver com a nossa próxima edição. Vou colocar aqui o áudio da nossa amada Bruna, que, aliás, tem essa voz maravilhosa, sensual. Faz falta o avião do Pipi, né? Oi, Bruna!
2: Olha, Betinha, Begônia, é um tema que nos interessa. O calor aqui tá terrível. Inclusive, na minha região, Zedoca, mês passado, né, no final do mês, uma banda da cidade foi praticamente devastada por um vendaval, por uma chuva forte, né, que veio assim do nada. O pessoal que estava na rua fazendo caminhada teve que correr às pressas, derrubou o posto de gasolina,
1: a cobertura,
2: aquela parte que cobre, sabe, muro de escola. Menina, foi um estrago. Algo assim tão inesperado que a gente ficou assim sem saber o motivo, o porquê. Então, é um tema que nós aqui da Amazônia Legal estamos querendo que você vá mais a fundo, né, nesse tema, sabe? Converse com os meteorologistas, com as pessoas, para saber, né, a causa, a origem. Sabemos que é o desmatamento, né, Betinha? E aí, Beth, como eu falei, se você pesquisar, ou se de interesse for, eu vou procurar alguns vídeos, né, desse desastre que aconteceu aqui na cidade de Zedoca, e aí mando para que você possa ver e se inspirar para futuramente você fazer um programa abordando esse tema, que para nós é muito importante.
1: Olha, gente, é muito oportuna essa mensagem da Bruna. A coisa tá feia, tá? Não adianta a gente querer negar que não existe, blá, blá, blá, blá. O aquecimento está aí, tá? Está causando várias tragédias. Hoje eu vi, não sei se tu viu, meu filho, que tá chegando lá um furacão, uma coisa no México. Nunca ouvi falar, gente. Ventos, a possibilidade de ventos de 200.

0: 370 quilômetros. Nunca ouvi falar nisso, nunca tinha ouvido falar nisso. Por isso, esse El Niño está sendo chamado por muitos de super El Niño, porque a gente já teve outros El Niños e tudo, já conviveu com eles, mas vem piorando, sabe? E esse em especial está sendo extremamente ameaçador. Então, a gente acaba não sabendo de tudo, como eu não saberia de Zé Doca se Bruna não me dissesse. A gente ficou sabendo daquele desastre no Nepal, né? Que foi assim o que o povo chama lá, tem uma expressão lá em inglês que chama mud flood, que é quando há uma enchente de lama, né? E por que que isso aconteceu? Porque o Himalaia está derretendo. Pare de leseira, o Himalaia está derretendo, acorde, sabe? Isso é uma coisa muito séria, muito grave. O aquecimento do mar, dos rios, tudo isso modifica o nosso meio ambiente, causa consequências, inclusive, na nossa alimentação. Então, coincidiu porque eu havia combinado, convidado, né, e combinado também, mas eu havia convidado a nossa companheira, que a minha ideia sempre é trazer outros profissionais aqui da casa. A gente tem gente super competente, claro que esse assunto não vai ficar só nesse programa, mas é a Lara Fonseca, que tem um interesse muito grande por esse tema. Eu vou contar rapidamente minha história com a Lara. Aqui eles foram para a COP30 e tem umas fotos, né? Ficaram passando umas fotos aqui no corredor, no trabalho. E eu não a conhecia pessoalmente. Eu estava olhando as fotos e falei, gente, essa moça é a moça mais feliz de todas. Maroca estava lá, linda, maravilhosa, mas não tinha ninguém mais feliz do que Lara. Eu não sabia nem o nome dela. Eu sabia que ela fazia o jornal aqui. Como aqui é muito grande, tem outro lado e tal, a gente quase não se vê. Aí um dia eu fui fazer o cabelo aqui no cabeleireiro para gravar aquela vinheta da parte de redes e encontrei Lara e falei isso para ela. Falei, eu tenho uma coisa que eu queria te falar, tu era a pessoa mais feliz naquela COP30. Ela falou, Beth, eu queria tanto ir, eu me programei com tanta antecedência que eu fui fazer uma pós-graduação em meio ambiente, né, ligado à saúde, condições de vida, para que na hora que viesse a chamada para a COP30, ninguém pudesse me dizer não, porque poderia falar, não, não vai você, vai fulano. Então, eu já tinha combinado com Lara para ela vir aqui contar um pouco da história dela, desse interesse, e claro, nós vamos abordar com profundidade esse tema, embora, obviamente, nós vamos chamar outras pessoas, depois das eleições a gente deve trazer outras autoridades, agora está tudo meio paradão, fizeram o defeso, né? Primeira vez que eu vejo um defeso que não é de peixe, mas isso aí, vou me calar, que é para não dar problema para a pessoinha, tá? Então, agora para convidar ministro e tal, mas eu pessoalmente considero que é muito importante que a população esteja bem esclarecida. Não espero o Himalaia cair na sua cabeça, sabe? Porque as coisas vão dando sinais. E se acontecer, o que que a gente faz, né? Ontem, não, foi que dia, meu Deus do céu? Acho que foi terça-feira, teve uma ventania no Rio também, no Rio de Janeiro. Bastante assustadora, né? Lá no aquele que até matou o Rick, né? O cantor, na região sul, que também se espera grandes chuvas. Então, Bruna, o seu assunto é muito oportuno. Ele é de saúde, mas vai além de saúde, porque se eu morrer, não preciso cuidar da saúde, certo? Mas eu não estou aqui para falar de morrer, eu estou falando de bem viver. Então, o que que a gente pode fazer para se preservar? Como é que a gente pode ajudar, participar? Então, a nossa próxima edição vai atender a Bruna e nós vamos falar sobre esse tema. Lembrando que você pode participar, como a Bruna fez, pelo nosso telefone, que é o 996-53-9801. Amor, você sabe que eu te quero muito bem, te amo. Um beijo, muito obrigada. A sua participação enriquece o nosso programa, ainda mais com essa voz linda. Sabor lindo, esse jeito carinhoso que você tem, minha querida sobrinha aí de Zé Doca no Maranhão, tá bom?
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0: Ô, meu povo querido, olha só, sabia que, como sempre, eu tenho material extra. Então, eu vou deixar o iogurte pra gente falar...

Nossa próxima edição, tá? Não perde, vai ser legal falar sobre os benefícios, como fazer iogurte em casa, como usar ele com a chia, os benefícios que essa combinação traz, inclusive para os idosos. Fica ligadinho. Mas agora, como a gente está chegando no final já do nosso programa, nós vamos falar sobre a influência da tecnologia que a gente já comentou aqui sobre aquele brain rot, né? Que é o cérebro podre. Gente, eu estava vendo uma matéria de um estudo que mostrou que essa falta, né, de literatura, de conversa entre as pessoas, está fazendo diminuir o nosso vocabulário. Sério, as pessoas estão falando cada vez menos palavra. Isso também interfere nas relações e, o que é mais sério, está afetando a nossa criatividade, a nossa imaginação, a capacidade mesmo de imaginar. Né? E isso é muito grave. Por isso a literatura, os livros são tão importantes. Alguém vai contando uma história ali no livro, né? E na nossa cabeça nós vamos imaginando as pessoas, o cenário, o contexto. Isso estimula a nossa própria criatividade, nossa capacidade de, por um lado, analisar os fatos, organizando informações e intuições, os sentimentos que aquilo nos causa, e aí só depois, analisando e sentindo, nós vamos chegar a uma conclusão que passou por essas fases de processamento mental, vamos dizer assim. Por outro lado, ativa as áreas de nossa criatividade no cérebro, nossa capacidade de imaginar coisas, de inventar, de criar. Tudo que foi criado e que está na nossa vida hoje, antes de se tornar matéria, coisa física, teve que ser imaginado por alguém. Não podemos perder essas faculdades, muito menos abrir mão dela, né? Como é que fica a vida sem criatividade, sem inventividade? Isso causaria um retrocesso em tudo, na nossa vida pessoal e no mundo como um todo, né? Nas coisas. Então, no nosso Bem Viver Amazônia, vamos estar regularmente trazendo músicas que têm esse conceito de fala imaginável, com letras que estimulam a nossa criatividade, nossa capacidade de visualizar, imaginar e sentir as situações que estão sendo narradas na canção. Olha, a nossa música popular brasileira é riquíssima, com poetas escrevendo textos fantásticos que depois serão contados através do canto, da canção. Para a nossa primeira edição do quadro musical do Papo Cabeça, eu escolhi uma música que você conhece, mas talvez nunca tenha parado, fechado os olhos e visto e sentido essa história tão bem contada pelo poeta Belchior e tão bem cantada pela querida Vanusa. Se permita aí parar por 3 minutos e seguir o conto do poeta no canto de Vanusa.

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1: Estamos juntos, minha Amazônia querida. Oh, meu Deus, como o tempo passa rápido quando a gente está com quem a gente ama, fazendo aquilo que gosta. Olha, gente, vamos caminhando para a nossa edição, é o finalzinho da nossa edição de hoje do Bem Viver Amazônia, mas voltamos no próximo sábado. Conforme eu conversei com vocês, eu vou trazer a Lara Fonseca, que é nossa colega aqui. Nós temos profissionais altamente gabaritados aqui na EBC, e eu quero dar a eles essa visibilidade. A Lara é uma pessoa apaixonada pela questão do meio ambiente e a coisa tá feia, viu, gente? Não sei se você viu, Sanderson, a pesquisa que a Universidade de Berkeley, que é na Califórnia, junto com a Universidade de Chicago, eles lançaram agora. Eles calculam que pelo menos 450 mil pessoas vão morrer em função do El Niño. E quando a gente olha esse mapa, gente, nós estamos bem no caminho do monstrão. É um monstro de calor, assim, e ele está bem na nossa direção. Então, o Brasil é considerado um dos países mais afetados, eu não me lembro se ele era o quarto ou o quinto da lista, né? Então, a gente vai ter que falar sobre isso, compreender por que esses fenômenos estão acontecendo, como nos narrou a nossa querida Bruna de Zedoca, a quem eu quero agradecer a participação e aproveitar, dizer que você pode e deve, é uma alegria para mim quando você participa, tá? O nosso telefone é 61 99653-9801. Vou repetir, 61 99653-9801, para você trazer pautas e contar casos e dizer como está a situação na sua região. Nós aqui cobrimos toda a Amazônia Brasileira, mais outras partes aqui da nossa região Nordeste, Sudeste. Então, por favor, participem, é uma alegria. Aqui na minha casa, todo mundo é bem recebido, tá? Então a gente vai falar na semana que vem sobre isso. Vou trazer também outras coisas, tá vendo? Já sobrou um monte de assunto aqui que nós não conversamos. Vou falar do iogurte, te ensinar a fazer um iogurte legal, leite de castanha, coisas maravilhosas que a gente pode fazer em casa e que são excelentes para a nossa saúde. Nosso programa é bem aberto, bem diversificado. Então, eu agradeço demais a sua audiência. Lembrar que o nosso diretor-geral é o Thiago, o Senna. A gente, eu não sei muito bem os cargos, tá? Depois o Thiago é o Senna, depois vem a Bianca, depois Tayana aqui conosco como coordenadora. Quem tem feito o programa comigo na mesa de uma maneira carinhosa, respeitosa, é o meu filho Sanderson, que, aliás, vai ser papai novamente, pode contar? Modos que... E agora, que eu tô passando de tia pra avó? Situação tá ficando complicada aí, minha gente. Situação tá ficando complicada. Porque desde que ele chegou, ele é bem novinho, né? E sempre teve essa cara de menino. Eu digo que ele é meu filho. Santos, meu filho! Então, ele tá fazendo comigo. Eu tô muito feliz de tê-lo aqui, trabalhando junto. Deixa eu ver se tem mais alguma coisa pra eu falar antes da gente entrar. Dizer que o programa tá um pouquinho mais curtinho nesses dias, porque nós estamos em horário eleitoral, né? Então, precisa de ter um tempo pra acertar com as propagandas. Pedir a você que tenha cuidado, viu? Na hora de fazer as suas escolhas. Pense, lembre daquelas coisas. Saúde, educação, aposentadoria, essas coisas, a gente não pode ficar, como é

0: fala endeusando candidato como se fosse cantor. Quem é o cantor? Não, não é. Né? Ver quem tem as propostas que são boas para nós, para o nosso coletivo, sair dessa mente individual que não nos leva como sociedade a lugar nenhum, a não ser a derrocada, a brigalhada, a desarmonia. Então vamos trabalhar por essa harmonia, revise as coisas, não fique só na sua bolha. Dá uma olhadinha, pesquisa lá no Google, não lê só o da inteligência artificial. Poxa vida, é uma coisa tão séria, merece esse nosso tempo, essa nossa atenção, tá? Então, já dei a ficha, sim, a produtora e apresentadora e conversadora sou eu, Beth Begonha. E todo sábado, às 9 da manhã, pelas ondas da Nacional da Amazônia, chegamos com o nosso Bem Viver Amazônia. Para você que nos acompanha, que nos escuta pelo radinho, pela internet, pela parabólica. Sinta-se sempre bem-vindo e bem-vinda, porque você de fato o é, tá bom? Olha, quantos minutos tem aí, meu filho? Nós temos que ficar contando minutos. 55, então já deu a hora. Eu vou botar a nossa despedida e depois, até que chegue o horário eleitoral, a gente vai curtindo esse samba maravilhoso que a Estácio de Sá fez para a nossa Rádio Nacional nos seus 90 anos. Eu estou muito feliz, meu nome está aí, estou no samba, gente. Maravilhoso, muito gostoso, e é o que você vai ficar ouvindo em seguida até a entrada do horário eleitoral. Minha gente querida, minha Amazônia que eu amo, olha, obrigada pela audiência e pelo carinho, até sábado.
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1: Agora em Brasília são 10 horas da manhã. Bom dia, eu sou Milton Rocha e esse é o Nacional Notícias com os destaques do momento. Há uma semana das eleições, vamos saber como vai ser o sábado dos candidatos à presidência da República com Daniela Longuinho. Bom dia, Daniela.
2: Bom dia, Milton. Bom dia, ouvintes. Clariana Barão, do Democracia Cristã, Hertz Dias, do PSTU, Rui Costa Pimenta, do PCO, Samara Martins, do UP e Wilson Grassi, do Democrata, cumprem agenda em São Paulo, que inclui caminhada e entrevista. Os cinco participam de debate promovido pelo podcast Três Irmãos, às 6 da noite. Augusto Cury do Avante realiza atos de campanha em Salvador, na Bahia.

0: À tarde, cumpre agenda em Caeté, Minas Gerais. Pela manhã, Lula do PT participa de caminhada em São Miguel, em São Paulo. Renan Santos, do Missão, tem agenda em Minas Gerais. Em Divinópolis, se encontra com apoiadores e à noite estará na capital Belo Horizonte. Flávio Bolsonaro, do PL, está no Rio de Janeiro, onde promove motocarreata em São João do Meriti e no bairro Jacarepaguá. Edmilson Costa, do PCB, está em Curitiba. A agenda inclui confraternização com o Bloco Vermelho à noite. Romeu Zema, do Novo, grava entrevista e se encontra com apoiadores em Pouso Alegre, Minas Gerais. Ronaldo Caiado, do PSD, tem agendas no estado de Goiás. Pela manhã, carreata em Luziânia e Cristalina. À tarde, caminhada em Valparaíso. Com você, Milton.
1: Ok, Daniela, muito obrigado pelas informações. Esse foi o Nacional Notícias. Próxima edição, à 1 da tarde.
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0: Bom dia, ouvintes! Rádio Nacional da Amazônia! Aqui Luziane Xavier, junto com os trabalhos técnicos de Pipi Caiabi, começando mais um ponto de encontro, transmitindo também pela sua Rádio Nacional AM de Brasília, 980 kHz, e Rádio Nacional do Alto Solimões. E a gente começa esse sábado muito animado, ao som de Zezé de Camargo e Luciano, mas agora a gente já vai iniciando com três músicas da nossa programação. Linguagem dos Olhos, com Péricles. Carimbó do Macaco, com Pinduca. E Saudade de Você, Zé Felipe. Mas estou esperando aí a sua mensagem através do nosso WhatsApp. Daqui a pouco eu venho, volto com mais música e mais papo com vocês. Vamos lá, vamos ouvir, daqui a pouco a gente volta.
1: Vamos começar.

0: Bota a vinheta de volta.
1: Vamos lá. 10 horas, 15 minutos, voltamos. Para quem não decorou meu nome, é Luziânia Xavier. Mas se quiser me chamar só de Xavier, não tem problema, pessoal. É, vocês me chamam de Xavier, ó, eu aceito, não tem problema nenhum, viu, pessoal? Então vamos aí, mandando aí um alô para os nossos amigos carreteiros, nossas amigas dona de casa que estão aí fazendo seu almocinho de sábado. Tem um aqui que sempre manda aqui o cardápio dela e a gente fica aqui com água na boca. Olha, o Pipi já tá com fome, né? Eu ainda não estou, mas tenho certeza que quando chegar perto de meio-dia, o estômago apita com gosto. Né? Então agora vamos começar aqui a participação do ouvinte. Só gente boa que tem aqui nesse ponto de encontro. O ponto de encontro do Brasil é aqui. Então vamos começar com Joseildo, de Guarulhos, São Paulo. Bom dia, Nacional, ouvindo aqui Guarulhos, toca Rick Renner, voltando para minha terra. Joseildo, eu quero te dizer que não é o nome e o título dessa música,

0: não é voltando para minha terra. É escolta de vagalumes, tá bom? Ah, só pra gente. É só pra gente certificar aqui pra vocês o título, pra depois você dizer assim, ah, mas eu não pedi isso, mas o título é esse, tá bom, Joséildo? E agora o próximo é o Antônio de Alvorada do Oeste, Rondônia. É Rondônia ou é Roraima? Agora eu tô em dúvida. É, né? Porque ele botou R.O. aqui, mas às vezes a pessoa bota R.O. e aí não é Rondônia, é Roraima, eu fico sem dúvida. Mas a gente descobre agora. É, eu vou rodar aqui o áudio do Antônio, vamos lá.
1: Oi, bom dia. Aqui é o Antônio aqui da região aqui de Alvorada do Oeste, Rondônia. Estamos Rondônia. Na sintonia. Você falou seu nome, só que eu não entendi, mas eu desejo tudo de bom para você, locutora. Só sei dizer que no final foi Xavier. Eu desejo um ótimo sábado, hoje, dia 26 de setembro de 2026.
0: Isso.
1: Desejando tudo de bom para você que está apresentando o Ponto de Encontro, pro Pipi que tá na técnica de edição, e para todos os ouvintes que estiver na sintonia. Aí é o seguinte, ô, locutor, eu queria ver se tinha jeito de você pedir o Pipi que tá na técnica de edição para rodar uma música aí para mim, fazendo um favor.
0: Com certeza.
1: O nome da música é Amante. Com Araqueto, oferecendo a música para você que está apresentando Ponto de Encontro.
0: Obrigada.
1: Que está na técnica de edição. E para todos os ouvintes vendo a sintonia, e eu quero que você canta parabéns para todo aniversariante do dia de hoje, amanhã Sim. e sempre. Estamos aqui na sintonia do Ponto de Encontro de boa nessa manhã de sábado. Valeu.
0: Valeu, Antônio. Tudo de bom para você. Eita, já tá começando aqui a participação. Todo mundo aqui mandando seu áudio, seu recadinho em texto. Vamos mandar parabéns, mas vamos deixar aparecer primeiro o aniversariante. Quando aparecer o aniversariante, a gente toca o parabéns, né? Isso, a gente já abraça aí o aniversariante do dia. Então agora vamos aqui para o terceiro ouvinte de hoje, que é o Patiolo de Mato Grosso.
2: Oi, bom dia, Brasil, bom dia Nacional, bom dia turma do Ponto de Encontro, bom dia Amazônia, bom dia Brasil, bom dia minha querida que está atendendo aí o Ponto de Encontro.
0: Obrigada.
2: Você falou seu nome, eu estou escutando, mas você não falou, né?
0: Falei, Patiolo.
2: Bom dia para você, minha querida amada, tá bom? Bom dia aí pro Pipizão que está aí no controle da música, né? Eu gosto de música, esses carimbozão aí, me lembro muito do tempo de criança, né? Minha querida, eu fico muito triste com esse nosso país, porque eu tenho meus 70 anos, meu nome é Patiolo, moro aqui no Mato Grosso, Luca do Rio Verde, e fico triste com a Amazônia, que eu conheço o Parazão todo, Boa Vista, Roraima, Amapá, Rondônia, conheço tudo, né? E quando eu conheci lá nos anos 70, 80, né? Em 80 eu entrei para dentro do Parazão, Mata Bonita, conheci ali o São Félix do Xingu, Serra Pelada, fui garimpeiro o quê? 6 anos dentro da Serra Pelada, aquelas matas, coisa mais linda do mundo, ali Altamira do Xingu, subi de Xingu acima e fui trabalhar numa firma, catando folha dentro do mato, pesquisador, eu era o pesquisador, a Vegetec, né, muita folha que eu achei, eu era o pesquisador, umas matas, coisa mais linda do mundo, dá-se o nome lá, pelos índios, né, Furo do Inferno, 29 aldeias de índio, lá tem um índio urubu, né, e aí eu conheço toda a Amazônia, hoje me dá uma tristeza, eu sou maranhense e tenho mais de 40 anos que moro nesses fundos aqui da Amazônia. E hoje me dá uma tristeza que onde eu vi mata bruta, eu entrei para lá, tá um deserto. É um deserto do Saara, não tem mais mata e o povo tá acabando. Ali, aqui bem, aqui pertinho, Aripuanã, Castanheira, aqui dentro do Mato Grosso, o povo tá acabando com a selva, cortando, com motosserra, aquelas carretas doidas, vêm 2 horas da manhã, elas vêm trazendo o resto da mata para a serraria, coisa mais triste do mundo. A coisa que não me sai da minha mente, minha querida amada, que a minha finada avó falava que se eu vivesse muito, eu ia ver o dinheiro ia terminar com a face da terra, ia terminar com a vergonha dos homens e a vergonha do povo, ia ser a maior corrupção, o dinheiro, né? E Deus me ensinou a ler, escrever, né? E Deus me mostrou dentro da Bíblia que o dinheiro é a raiz de todo o mal da face da terra. Né? Aí me entristece muito, né? Muito, muito. Mas, minha amada, que Deus o abençoe você, que Deus te dê muita saúde, com esse vigor que você tem, com essa voz linda, uma pessoa meiga, né? O
0: Obrigada.
2: pipizão aí, tá lá pra ele aí, ó, que eu conheço ali o Xinguzão, né? São Félix, Altamira do Xingu. O Xingu eu conheço quase todo de ponta a ponta, né? Que Deus o abençoe vocês. E hoje, para os aniversariantes do ponto de encontro, um abraço, um cheiro no coração de cada um. E peço para Deus, que Deus dê saúde. Quem tem saúde é o mais rico do Brasil, porque a saúde hoje
0: Com
2: está escassa,
0: certeza.
2: né? Fique com Deus, minha amada, que Deus é muito bom, tá? Ele é muito bom. Um abraço, um cheiro no teu coração. Eu amo todos vocês, locutores e radialistas, né? E eu tô aqui com meu radinho, fica adulando ele até quando ele pega nacional. Tá bom? Eu sou de 56, 1956. Tô com 70 anos completinho, né? Dentro de 71. Fica com Deus, minha amada, que ele é bom demais.
0: Fica com Deus, Patiolo. O WhatsApp aqui deu um problema. Vou colocar ele para recarregar aqui. E vamos ver se a gente escuta aqui mais algum ouvinte pelo celular. Aí eu vou dar aqui um ajeitar aqui o WhatsApp. Enquanto isso, eu vou ver aqui quem é o próximo aqui para a gente pegar mais uma música, né? Para a gente. Deixa eu ver aqui. Valéria Nascimento. Vamos aqui colocar o áudio dela aqui no microfone, tá bom? Ah, não, aqui já abriu de novo. Já abriu, pensei que ia demorar para abrir, mas já deu certo aqui.
3: Bom dia, tudo bem? Seja bem-vindo à minha casa. Eu sou a Valéria aqui de Vitória, no Espírito Santo. Bom dia, meu rei. Repara não, Luciana, porque o Pipi é meu rei, tá?
0: Não, teu ciúme não.
3: Então, bom dia para vocês, bom dia a todos que estiverem sintonizados. Que Deus abençoe o trabalho de vocês, um bom final de semana. Luciana, eu gostaria que você cantasse os parabéns para Delfina,
0: A
3: do Cordão,
0: Delfina.
3: Minas Gerais. E para o seu Bentivê, meu irmão Bentivê, que estão aniversariando hoje, e os demais aniversariantes. Também gostaria de homenagear o Sabiá, que estará aniversariando amanhã. E, se possível, você tocar a música Eu Sabiá. Quer dizer,
0: De quem é?
3: ele para lá, né? Eu para cá. Eu e o Sabiá com o Rick Renner, né? E vai para o Sabiá, que tá lá no Pará, te ouvindo também. E para todos os aniversariantes, porque não dá para pedir uma música para cada um. Mas como eu gosto muito dessa música, e eu tenho certeza que o Sabiá e mais gente vão gostar, se você puder rodar, ficaria muito grata, tá bom, minha linda? Que você tenha um ótimo dia, um bom final de semana. Obrigada, meu rei. Tudo de bom, tá? Vai pela sombra aí, com a psicóloga, viu? Final de semana lá no bairro do Seu Ermiro, se cuida, viu? Beijo, Luziane. Muito obrigada. Fica com
0: Beijo, minha
3: Deus. Bom
0: querida
3: dia.
0: Valéria, de Vitória, Espírito Santo. Tem, Pipi, essa música do Rick Renner?
4: Eu tô pesquisando, não apareceu pra mim.
0: Não, né? E eu tô achando que a gente já tem uma do Rick Renner
4: Tem, mas
0: agora.
4: falta devagarinho.
0: Aí a gente não vai poder tocar imediatamente. Mas eu te prometo, Valéria, que até o próximo bloco a gente tenta encaixar, tá bom? É porque assim, a gente não pode tocar assim. Dois cantores no mesmo bloco, o mesmo cantor, aliás, no mesmo bloco, porque fica muito igual, né? A gente aqui é dinâmico, a gente aqui é dinâmico, né? Então vamos aqui para Bruna Lima, lá do Maranhão, nossa querida locutora, tá sempre ligadinha aqui.
5: Olá, bom dia, Luziânia Xavier, bom dia, ouvintes, muito prazer. Sou a Bruna Lima, aqui do Maranhão, da cidade de Zé Doca. Estou sim na sintonia e quero mandar beijo para os meus amores, tá bom, minha querida? Um grande abraço para você, muito obrigada. Tchau, tchau.
0: Obrigada, Bruna. Que bom que você tá aqui na sintonia com a gente, né? Coisa boa aqui na Rádio Nacional da Amazônia, Rádio Nacional AM de Brasília e Rádio Nacional do Alto Solimões. Bom, já que a Valéria já anunciou aí quem é aniversariante de hoje, aliás, os aniversariantes, né? Que ela falou que era a Delfina e o Sabiá, né? Eu já tô vendo aqui um recadinho da Delfina. Delfina, você apagou o recado? Delfina, manda o recado de novo. né? Que a gente vai cantar parabéns pra você. Ela mandou o recado e apagou. Manda de novo, Delfina. Ah, tá digitando, tá digitando. É. Agora, enquanto a gente espera a Delfina fazer o recadinho dela, eu vou colocar aqui o Manezinho também, que o Manezinho é nosso parceiro do Madrugada Nacional. Manezinho, tô sentindo sua falta lá no Madrugada, hein? Não abandona nós, não. Como diz o Mac Brown, não deixa eu falando sozinha, não.
6: Bom dia, Luziane Xavier. Quem fala aqui é Manelzinho de Livramento, Nossa Senhora Bahia. Bom dia, Pipi. Hoje eu vou mandar um alô diferente só pro pessoal da Madrugada Nacional, que participa no programa de Luziane Xavier. Um alô para meu amigo, seu Enéia.
0: Seu Enéia, está participando.
6: Um alô
0: participando.
6: Também para meu caminhoneiro. Um alô para Edna Alves. E um alô para Milena.
0: Milena já tá aqui.
6: Um alô pra dona Geralda Robertinho. Um alô também para Laurita do Pará. Credinha de Seabra, Bahia. E para todos os ouvintes do Brasil e do mundo. Valeu, Luciane Xavier. Quem fala aqui é Manelzinho Livramento, de Nossa Senhora Bahia, que ouve a Nacional de Brasília na madrugada com Luciane Xavier.
0: É sim. Manezinho, meu ouvinte do Madrugada Nacional, tá um pouco faltoso, né? Mas é meu ouvinte. E dá um abraço aí no Odílio. O Odílio não tá perdendo nem um dia, viu, do programa. Quero ver você, Manezinho. Então agora vamos aqui para... Ah, vamos ver se a Delfina já mandou o recadinho dela aqui. Mandou. A gente tem que dar aqui o espaço para aniversariante do dia, né, Delfina? Vamos ouvir.
7: Bom dia, Luciane. Tudo bem? É que eu apaguei, eu escolhi os nomes errados aí. Mas obrigada, Valéria, né? E parabéns para você também, você está uma locutora muito legal. Estou aqui ouvindo o programa. Meu pai tinha a mesma assinatura sua, é Xavier de Macedo.
0: Ah, um legal.
7: Abraço, Luziane, tudo de bom. Obrigadão pelo carinho.
0: Tá certo. Obrigada, Delfina, por passar o seu aniversário com a gente. É uma honra do programa Ponto de Encontro de estar ao seu lado no seu aniversário, né? Então vamos tocar o parabéns agora, Pepe? Parabéns pra Delfina, que está aniversariando hoje.
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0: Parabéns, Delfina, tudo de bom pra você, muita saúde, né? Amanhã que é o do Sabiá, a Valéria que tá explicando aqui. Sabiá é amanhã, Delfina é hoje, né? Então vamos aqui para a Milena, nossa querida ouvinte também do Madrugada Nacional, que está participando aqui do Ponto de Encontro também. Então vamos ouvir.
9: Bom dia, Lu. Sou a Milena de Brasília. Estou aqui ligada na rádio, passando rapidinho só para dar um salve e dizer que estou na escuta.
0: Tá certo.
9: Hoje eu vou mandar um alô para o Antônio Nunes do PSU, que eu já convoquei ele para vir ouvir o programa.
0: Tá certo.
9: O seu Antônio de Alvorada do Oeste de Rondônia, que está participando agora. O Antônio Lopes de Goiânia. A Corsina e a Ivanilde de Aparecida de Goiânia. Luciana e Espíndola de Carolina no Maranhão. Manelzinho de Livramento de Nossa Senhora na Bahia. Divina e Raquelzinha de Eliseu Martins.
0: Divina já está aqui também.
9: Está por aí pelas estradas. Breno de Petrolina em Pernambuco. Maria Zembrani de Rondônia, Celídia Vieira de Minas Gerais e todos os ouvintes de Azeis, era sempre pra não esquecer de ninguém, é nóis. De música hoje eu vou pedir Fui Fiel de Gustavo Lima.
0: Sim.
9: E queria oferecer para todos os ouvintes de Azeis, era sempre pra não esquecer de ninguém.
0: Tá
9: e
0: certo,
9: de lanche, né? Hoje vai tudo normal, porque se o Antônio Nunes estiver ouvindo, eu vou trollar ele do mesmo jeito, é nóis.
0: Tá certo. Milena, sempre de bem com a vida, alto astral demais. Tem essa daí, Fui Fiel, Gustavo Lima? Pronto, então agora que temos três músicas, podemos rodar os três pedidos. É, Joseildo pediu Escolta de Vagalumes com Rick Renner. Antônio de Alvorada. Amantes. Alvorada, deixa eu ver. Alvorada do Oeste. Rondônia pediu Amantes com Araqueto e Milena pediu Fui Fiel com Gustavo Lima.

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3: 10h44 em ponto, à sua hora certa de Brasília. E o Ponto de Encontro volta. Para continuar aqui, né, pessoal? A gente ligadinho, eu com vocês, vocês comigo, Luziane Xavier falando e Pipi Caiabi nos trabalhos técnicos. Então, a gente já falou aqui do aniversário da Delfina. Também tem o aniversário do BemTV e o Sabiá é amanhã, domingo. Pronto, agora eu já tô com todos os aniversariantes já bem definidos, agora já tô sabendo de todo mundo. Então vamos aqui colocar um áudio aqui pra gente ouvir aqui. Ele tem uma mensagem aqui também pro aniversariante.
4: Cheguei!
3: É o BemTV.
4: Bom dia Nacional, bom dia Xavier. Tudo bom? Xavierzinha, vai ficar melhor assim. Bom dia, Pipi. Estou passando rapidão aí para mandar aí um... Você troca aí os parabéns aí, Pipi, para o meu parceiro Red Pena, o irmão...
3: Parceiro de pena.
4: Irmão BemTV, muitos anos de vida.
3: O Sabiá mandando parabéns para o BemTV.
4: Abrir as portas que o senhor continue cantando e alegrando esse povo da Rádio Nacional da Amazônia em todo o seu redor. Feliz aniversário, papai do céu abençoa. Tchau, tchau, Pipi. Tchau, tchau. Pra todos, Sabiá.
3: Então é o jeito da gente botar parabéns de novo, Pipi. É o jeito. Parabéns pros passarinhos.
5: Querida, muitas felicidades, muitos anos.
3: Isso aí, parabéns pro BemTV que é hoje e pro Sabiá que é amanhã. Só tem cantor, passarinho aqui nesse ponto de encontro, rapaz, de aniversariando. Tudo de bom pra vocês, muita saúde, felicidade pra vocês. Agora a gente vai pra mais um ouvinte aqui, Erivelton, de Vitória da Conquista.
6: Olá, bom dia, querida Luziânia. Tudo bem, tudo na paz? Prazer
3: tudo.
6: Falar com você pela primeira vez, né? Muito simpática, belíssima voz, alegre.
3: Obrigada.
6: É isso aí, querida. Seja bem-vinda aí ao Ponto de Encontro. Primeira vez te ouvindo, né?
3: Isso.
6: Que seja a primeira vez de muitas.
3: Acho que é
6: Olá,
3: a quarta
6: meu amigo
3: que
6: Pipi.
3: Eu faço já.
6: Tudo tranquilo, Pipi? Tudo na paz?
7: Tudo na paz.
6: É um alôzão para todos os meus amigos por esse Brasil, que ouve o Ponto de Encontro. É isso aí, Luziane. Tudo de bom para vocês. É ótimo final de semana.
3: Obrigada.
6: Eu tô por cá na sintonia, viu? Em Vitória da Conquista, Bahia. Abraço do amigo Erivelton.
3: Isso, Erivelton. Obrigada pela sua participação. Bom dia para você e bom final de semana. Agora, Nildinha, de Porangatu. Oi, Luzine, bom dia. Tudo bem com você? Luzine, seja bem-vinda. Eu sou a Nildinha aqui de Porangatu. Eu quero ouvir a música de Diana, Fatalidade. Um abraço para você e para o Pipi. Valeu, Nildinha. Ah, acho que é mais ou menos a quarta vez que eu faço o Ponto de Encontro, pessoal. Sou um pouco iniciante aqui no Ponto de Encontro, mas tô lá no Madrugada Nacional, de segunda a sexta, de meia-noite às 3 da manhã, esperando. Quem quiser ficar acordado um pouquinho a mais, pode ficar na minha companhia na madrugada, tá bom? No Ponto de Encontro eu faço algum plantão E é uma vez por mês, mais ou menos, vocês vão ouvir minha voz por aqui, tá bom? Agora, a Luciana Espíndola, de Carolina, Maranhão, terra linda, Carolina. Bom dia, Luciane, bom dia a todos, abençoado sábado para todos. Estou aqui ligadinha, desejo um feliz aniversário para minha amiga Delfina. Para todos os aniversariantes do dia de hoje, muita saúde, paz e muitas bênçãos. Valeu, Luciana Espíndola. Depois mandou uma foto aí, que Carolina é muito bonita, esse lugar no Maranhão. Tenho vontade de conhecer, é um lugar muito bonito. Tem umas cachoeiras bonitas. É, lá é lindo. Agora vou para minha amiga divina de Eliseu Martins Piauí. Minha querida também, ouvinte do Madrugada, que tá aqui hoje no Ponto de Encontro mandando seu alô.
7: Oi, Luziânia. Bom dia. Menina, tô tentando mandar o áudio aqui, meu telefone tá com problema. Aí eu mandei até um áudio aí na AM. Eu apaguei, mas eu acho que eu apaguei só para mim, não apaguei para todos. É, Luziane, eu quero mandar um alô para o meu amigo Del, o Edi Amarante, a Laurita, a Nilza, a Jeane, a Leinda, a Lena Souza, Zé Francisco, Sandra e Silva Mar, o Antônio do Pará, o Antônio no IP, o Antônio Sorveteiro, Manelzinho, Geraldo Robertinha, Zé Flamengo, Nailta, Deilta, Adênia, Bernadette, Cleidinha, Graciete e os demais ouvintes. Luziane, se for possível, eu gostaria de ouvir a música Faz Ela Feliz com Juliano César, ok, minha amiga? De já, muito obrigado. Abraço da sua amiga Divina e da Raquelzinha também.
3: Ah, com certeza. Raquelzinha, abraço para ela também. Pronto, a gente tá com dois pedidos musicais aqui, Fatalidade com a Diana, pedido da Nildinha de Porangatu, Faz Ela Feliz, Juliano César, e a gente tem com Milionários é Rico, os dois, né, a dupla junto com o Juliano César, e a gente vai atender o pedido da Valéria, que ficou pendente do outro bloco, que ela pediu Eu e o Sabiá com Rick Renner, isso, a gente vai atender agora, tá bom, Valéria? Não se preocupa, o seu pedido aqui sempre é atendido, de um jeito ou de outro. Então vamos curtir, 10h50, bora lá, daqui a pouco a gente volta.

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2: 11 horas, 1 minuto, sua hora certa de Brasília, aqui programa Ponto de Encontro, Luziânia Xavier e Pipi Caiabi com vocês. A dona Geralda de Alto Boa Vista, Mato Grosso, mandou bom dia, Luziânia, bom dia, Pipi. Luziânia passando para deixar um ótimo final de semana, abençoado para todos os ouvintes. Pediu para cantar os parabéns para Delfina e para o Ben TV, mas já cantamos, né? Já tá tudo pago hoje. Que Deus abençoe hoje e sempre com saúde, paz e alegria a todos os aniversariantes de hoje. Para você, Luziane, um ótimo final de semana para você e sua família. Muito obrigada, dona Geralda, para você também, para a senhora também, para toda a sua família. Agora vamos para o próximo ouvinte, que é a Ana, de Jacarecanga, Pará.
3: Rádio Nacional da Amazônia, bom dia, quem está apresentando o programa. Um bom dia para quem está na técnica de som, um ótimo sábado. Gostaria de mandar um alô aí para os meus amigos, para minha amiga Delfina, que está fazendo aniversário hoje, que eu desejo bastante que ela seja bem feliz, que Deus abençoe bastante a vida dela e que Deus ilumine os caminhos dela. E também para o meu amigo Zé Flamengo, um bom dia, um bom sábado. E para o meu amigo Deordete Barro, para minha amiga Geralda, para Divina e a filha dela, Raquel, para o meu amigo Toninho, lá de Boa Vista, Roraima, para minha amiga Sonia, lá de Itaituba, eu sei que ela está lá ouvindo, tá? E o meu amigo Manelzinho, lá de Nossa Senhora do Livramento, o seu Enéas, para Domingas, e para Helena, e para minha amiga Graciete. Um bom sábado, um bom domingo para todos que estiverem ouvindo essa Rádio Nacional da Amazônia. Ofereço uma música aí, final de semana, com Márcia Ferreira, para meu amigo Zé Flamengo e para todos que estiver ouvindo, aqui sou eu, a Ana, de Jacarecanga, Pará. Um bom sábado e para quem também está apresentando aí o programa Ponto de Encontro. Um abraço para todos meus amigos e ofereço para todos que estiver ouvindo essa rádio maravilhosa. Um bom dia e um bom sábado. Obrigado.
2: Muito obrigada, Ana. Ana pediu o final de semana com Márcia Ferreira. Todo mundo com o final de semana bem animado, hein, pessoal? Então, depois da Ana, vamos para o Zezé de Pindorama. Ah, Zezé, bom dia. Quero parabenizar a Delfina pelo aniversário hoje. Agora, a Francisca. Vamos ouvir o áudio dela.
4: Estou curtindo o Ponto de Encontro aqui. O Cristina está no meu interiorzinho do Piauí. Eu gostaria, Luziane, se você pudesse tocar a música de Ronaldo Ataíde, qualquer uma das músicas de Ronaldo Ataíde. Eu ofereço para todos os gostados da música, ofereço para meus amigos do grupo, amigos do Amanhecer, amigos Rádio Nacional, amigos do grupo Ronaldo Ataíde. Todos os amigos, ofereço Sebastião Dantas, Edileuza, Divina, Raquel, Luiz Lopes e todos que gostarem da música, ofereço para meus filhos que estão aqui comigo, minha esposa. Que Deus abençoe, amiga. Um bom dia.
2: Deus abençoe você também, Francisca. Bom dia. Ela pediu qualquer música do Ronaldo Ataíde. A gente escolheu um aqui. Espero que ela goste. A Luciana Espíndola, né, falou que... que ela é de Carolina, ela falou que tinha... Eu falei das cachoeiras de lá, ela disse... Eu moro bem pertinho aqui de várias cachoeiras, são lindas mesmo. Você é privilegiada, minha querida, essas cachoeiras lindíssimas aí. E a Raimunda Barros, que também é de Carolina, mandou foto das cachoeiras. Cachoeira de São Romão e Cachoeira do Prata. Quem tiver a oportunidade de conhecer Carolina, é muito bonito. Lá no Maranhão tem muita cachoeira bonita para o pessoal visitar. Não sei se elas se conhecem, né? Raimunda Barros e Luciana Espíndola. As duas são de Carolina, ó. Se vocês não se conhecem, já dá para marcar o encontro aí na cachoeira. A Raimunda, né, também tá falando que hoje também é aniversário da filha dela. É Raimunda Silva Barros. Ela tá mandando os parabéns para a filha dela, Vanessa. E isso que tá aniversariando também hoje, né? Vamos cantar um parabéns para Vanessa também, né?

0: Parabéns, Vanessa! São os votos da sua mãe, Raimunda Silva Barros. Né? Coisa boa. Então agora vamos para... Deixa eu me ver... O próximo é o Irã, de Luzinópolis, Tocantins.
1: Bom dia... Programa Ponto de Encontro, Rádio Nacional da Amazônia, e quem está comandando esse programa hoje é Luziane e Pipi.

0: Visão apaixonada. Jane, é a primeira vez que eu estou ouvindo você aí nesta rádio, viu? É a primeira vez. Se você já falou alguma vez aí, eu nunca vi, não me recordo, viu?
1: Tá certo.
0: E eu quero dar uma alusão para todo mundo que está ligado neste programa maravilhoso, com esta locutora da Voz de Ouro, viu? Pois é, eu
1: Obrigada.
0: quero dar uma alusão para a Cucina, o esposo dela, Raimunda Silva Barro, Isaías, Wesley de Brasília, Duduzinho, Dona Nilce, também para o. Esse menino lá da. Falou isso agora, lá do Pará, falando sobre as matas. Dá um grande alô para ele também, viu? Para a Valéria também, Maria Erandi, para o Vaqueirinho, lá na chácara dele, na Cutia Queimada, lá no Pará, e para toda a família
1: Cutia
0: dele, viu?
1: queimada.
0: Nós estamos aqui ligados, garota. O programa tá só o ouro,
1: Ô,
0: viu?
1: coisa boa.
0: E se puder rodar uma música aí com o milionário José Rico, eu gostaria de ouvir esta música, eu ofereço para todo mundo que está ligado neste programa. Milionário José Rico, de longe também se ama, viu?
1: É, Irã, eu vou concordar com você. De longe também se ama. Às vezes, de longe, tão longe, a gente queria estar perto, mas não pôde, né? Então, a gente já tem as três músicas aí para rodar. E vamos lá, né? Vamos atender. É final de semana com Márcia Ferreira, pedido da Ana de Jacarecanga, Pará. Jeitão Sertanejo com Ronaldo Ataíde, pedido da Francisca, lá do Piauí. E a terceira música, De Longe Também Se Ama, com Milionário José Rico, pedido do Irã. Vamos ouvir, curtir! É fim de semana! Todo mundo junto, na alegria! 11 e 9.

0: 11 horas 19 minutos, pessoal. Daqui a pouco você ouve Tocando em Frente completa, tá bom, pessoal? Porque a gente vai agora para a pessoa que pediu essa música, que é o meu ouvinte do Madrugada Nacional, o meu conterrâneo cearense Breno, que mora lá em Petrolina, Pernambuco.
1: Bom dia, Luziane Xavier, bom dia, bom dia, bom final de semana para você, bom final de semana para todo mundo que está ligado neste sabadão na Nacional. Parabéns pelo Dia Nacional do Rádio, que foi ontem,
0: Foi dia
1: mas
0: 25.
1: para mim é todos os dias, porque esse Dia Nacional do Rádio, ele é especial, sim, porque a gente que é ouvinte, a gente fica feliz de estar sempre na companhia de vocês e é uma felicidade muito grande, né, para a gente, porque a gente vibra muito com essa data do Dia Nacional do Rádio, que é uma festa sempre. Porque o rádio é um veículo que ele acompanha a transformação do tempo, né? Muita gente diz que o rádio vai acabar e não acaba, não. Ele se
0: Nada acaba
1: fortalece
0: nada.
1: cada vez mais. E sempre vai estar aí, se reinventando e acompanhando as transformações do tempo. Tá bom? Um bom dia para você, bom dia para a Milena. Bom dia também para Maria Irandi, para Nildinha, Valéria. Bom dia para Nelson. Um ótimo sábado também para toda a audiência da Nacional e um bom final de semana na paz de Deus. Eu gostaria de ouvir, se for possível, Luziane, a música com Almir Sater tocando em frente,
0: É isso aí, daqui a
1: tá
0: pouco a
1: bom?
0: gente vai rodar ela
1: Aí
0: todinha
1: vou
0: para
1: oferecer para
0: você.
1: todo mundo que tá aí na sintonia, tá certo? Um bom final de semana para você, um bom sabadão, bom domingo também, e claro, para todos que ouvem lá o Madrugada Nacional também, meu abraço e um bom final de semana. Um abração para todo mundo,
0: É isso
1: Luziane!
0: aí,
1: Alegria, alegria,
0: Breno.
1: bom
0: Bom
1: sábado!
0: final de semana para você também, para todo mundo aí do Pernambuco, né, do Ceará. Nossa audiência é estourada, é o Brasil todo.

0: E a gente agora vai ouvir o áudio do Deusdete Barros, figurinha carimbada aqui do Ponto de Encontro, né?
1: Bom dia, bom dia, bom dia, minha locutora, Luzenilde.
0: Essa não é Luzenilde, é Luziânia.
1: E eu quero que você roda para mim uma música nesta manhã de sábado com Roberto Carlos, Águia Dourada.
0: Tá certo.
1: Aí eu quero mandar para Maria Iranti, Edna Alves, Regina, Corsina, Divina, Juraci Rodrigues, Antonildo, Antônio Silveteiro, Seu Enéa, Nelson Marques, né? Nelson Marques. Quero mandar para Antônio Lopes, né? Também quero mandar para Maria Pimenta, Kátia Rodrigues, Catita, Aparecido Rocha, né? Panaí Gomes. Quero mandar também aqui para minha amiga Maria da Penha, né? Também o Riz Cabral, professor Enzo Nogueira, Raimundo Francisco e Raimunda, Raimundo Serra Azul, né? Arnaldo Gomes, Arnaldo Mundo Urucu, né? Quero mandar também aqui para o meu amigo Nailton, né? Adalberto Carlos, meu amigo Isaías Pogatô São Paulo, né? Também quero mandar aqui para meu amigo R.R. Souza, né? Minha amiga Geralda. Também quero mandar aqui para o meu amigo Paulão de Sailândia, né? Não esquecendo de mandar também para a Rosenilda, para a Roseli Matos, né? E mandar para a dona Niltinha Travessão, para a Sandra Ana Francisa, né? E para todos que estiver ouvindo a programação Ponto de Encontro nessa manhã. Estou ouvindo aqui mais a Maria José, tá bom? Aqui em Apu, Minas Gerais. Também quero mandar essa música para ela, minha esposa Maria José, e todos que estiver ligado na programação Ponto de Encontro nesta manhã. Amém?
0: Amém.
1: Que Deus abençoe todos. Deusdete Barro, de Apu, Minas Gerais. Aqui está muito frio, minha amiga. Muito frio, chovendo muito aqui em Apu, Minas Gerais.
0: É mesmo? Tá certo, é bom que a gente tá sabendo já, né? Eu acho que tinha mais aqui um áudio, eu acho, deixa eu ver aqui.
1: Bom dia, Luzanilde. Eu mandei um áudio pra Miramente, se não atender, eu tô mandando outro agora, tá bom? Acho que você não viu, né?
0: Não, aqui a gente vê tudo.
1: Aí você toca pra mim aí com Roberto Carlos, Águia Dourada, tá?
0: Pronto,
1: aí mando pra
0: tá
1: Maria Iranti, pra Edna Al, pra Regina, para Cursina, para Lourenço, para Divina, Antônio Lopes, Juraci Rodrigues, né? Quero mandar também para Milena, quero mandar aí para o Adalberto Carlos, Isaías Pogatô São Paulo, Nailton, Deilton, quero mandar também aqui para Rosa Nilda, para Roseli Matos, né? Professor Enzo Nogueira, Antônio, doutor CBT, seu Enéa, seu Flamengo, Marcelo Duarte, Gracia, Bartolomeu, Carlos Rocha, Valé Nascimento, né? Também para Raimundo Francisco, Raimundo Serra Azul, Arnaldo Gomes, Arnaldo Mundurucu. E quero que você toque parabéns, tá? Para o meu amigo Manelzinho, que aniversariou. Manelzinho, para Valéria Nascimento, também para Delfina, meu amigo Sabiá, né? E também eu quero que você toque parabéns aí para todos os aniversariantes desse mês de setembro, tá bom?
0: Já tocamos
1: tá? Toca
0: tudo.
1: Toca parabéns para eles, tá bom? Não pude, toca, tá? Deusdete Barro, de Apu, Minas Gerais. Tô aqui te ouvindo, minha amiga, tá? Eu sou ouvinte número 1.
0: Tá bom.
1: Tá bom?
0: Tá
1: aí
0: certo.
1: Aí você atende, meu, algo, tá bom?
0: Atendi, Deusdete. Não se preocupe, não, que eu aqui... duas vezes foi agora. A gente vê aqui o problema, pessoal, vocês ficam tranquilos. Pode ser que não dê para atender todo mundo, porque é muita gente, a audiência é boa. Então, tem muita mensagem. Então, a gente vai colocando por ordem, ordem de envio. Quem envia primeiro, vai primeiro, aí tem uma ordem, né? Então, assim, a gente obedece essa ordem, a gente não privilegia ninguém aqui, tá bom? Aí vai, vamos na ordem. Se não der tempo, infelizmente, o programa tem um tempo, né? De 2 horas, a gente vai atender. E se não der para atender hoje, atende, né? Domingo, segunda, mas todo dia é dia de vocês participarem e ter o seu pedido atendido, tá bom? Agora, a próxima é a Celídia.
2: Bom dia, Lúcia. Seu nome é Luziânia?
0: Luziânia.
2: É né? Sei que tem o nome da cidade, parecidíssimo.
0: Parecidíssimo, né? Igualzinho.
2: Goiás, não é? Parecidíssimo com esse nome. O meu nome é Celídia, né? Moro na fazenda Ponto de Encontro, Rubinha, Vale do Jequitinhonha. Eu estou passando hoje somente para parabenizar a nossa amiga ouvinte da Nacional, Delfina. Ela mora aqui no município de Teoflotone, Minas Gerais. Não muito longe de mim. Uns 300 e pouco km só de distância. Parabéns, minha amiga Delfina. Deus abençoe você. Tudo de bom. Aquele abraço, minha amiga Delfina.
0: Abraço, né? A Celídia tá mandando abraço pra Delfina, nosso aniversariante de hoje, junto com o BenTV, né? Amanhã é o Sabiá, né? Então agora vamos para o próximo ouvinte, que é o Wesley, do DF.
3: Bom dia, Luziana. Bom dia, Pipi. Passando aí para mandar alô para Milena, Sebastião Guanambi, Sebastião Dantas, o Zé Flamengo, a Ivanilde, Cocina, Antonildo, Graciete, o irmão Bentivir, que vai fazer aniversário. Parabéns a ele, muitas felicidades. Parabéns para a Delfina, felicidade sempre. Abraço para a Valéria também, a Dênia, Zena Souza, Zé Chico. E para todos que estão curtindo aí, não posso esquecer da dona Laurita também. E para todos, e para o nosso amigo lá de... Ixi, esqueci o nome da cidade. Depois eu mando um alô para ele aí. É o Nelson de Bipitanga. Ô, Luciano, esqueci de mandar alô aí, uns parabéns aí pro Sabiá. Parabéns para ele, que Deus abençoe muitos anos de vida, que ele continua aí. Bem feliz, sempre cantando aí para chegar a chuva para nós, que tá precisando, né? Já mandei alô pro BenTV e para todos os aniversariantes do mês de setembro. Mês bonito.
0: É isso aí, primavera, setembro, é primavera, te amo. É isso aí, pessoal. Tem que estar sempre aí, ó, astral lá em cima, né? Então agora vamos para o próximo, Pedro Pierre, meu amigo Pedro Pierre, também cearense, mas ele mora hoje em dia lá no Pará. Vamos ouvir o áudio dele.
4: Alô, alô, Luziane Xavier, aqui sintonizada no programa Ponto de Encontro, hoje com você, bom demais. Gostaria de ouvir a música Aceita Que Dói Menos, Trio Parada Dura, e a nossa querida Marília Mendonça, inesquecível, né? Eu quero oferecer a todos os ouvintes na sintonia e dizer que é bom demais estar te ouvindo, estar na sua sintonia. Abraço para você, do Pedro Pierre, de Santarém, oeste do Pará.
0: Sim, Santarém, oeste do Pará. Aquela que eu já falei com você, Pipi.
5: Tocando em frente?
0: Primeiro tocando em frente, Almissata, pedido do Breno. Segunda, Águia Dourada, Roberto Carlos, pedido do Deusdete Barros. Terceira, Aceita Que Dói Menos, Trio Parada Dura, pedido do Pedro Pierre. Vamos curtir? 11:30, daqui a pouco a gente volta.

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1: 11h42, pessoal. Voltamos. Já estamos em reta final. Vamos agradecer aqui a audiência do Rio Grande do Norte, de Natal. O Moisés, que tá ligadinho lá, disse que tá na sintonia do Ponto de Encontro. Bom dia, Luziane e Pipi. Valeu, Moisés. E agora, além do Moisés, temos também o Geraldo Neto, que é meu ouvinte lá no Madrugada Nacional e também mandou o recadinho dele aqui para o Ponto de Encontro. Vamos ouvir.
2: Oi, Luziane Xavier, bom dia. Geraldo Neto, ouvindo em Natal pela 95,3 Rádio IFRN, emissora da Rede Nacional de Comunicação Pública, hoje acompanhando o Ponto de Encontro. Eu que sempre te escuto no Madrugada Nacional, estou aqui ouvindo no sábado de manhã. Já tinha ouvido outras vezes, não lembro se tinha mandado mensagem. Essa semana, além do Rick, quem nos deixou foi o grande Roberto Miller, né, de Piracuruca, no Piauí. Então, coloca aí pra gente, por favor, Entre Espumas, tá certo? Pra gente recordar o grande Roberto Miller. Abraço, isso. Luziane Xavier.
1: É, a gente tem que, né, reverenciar a todos, né? O Rick faleceu, né, precocemente, né, no desastre de avião, e o Roberto Miller também nos deixou essa semana, já com a idade mais avançada, teve uma grande carreira, né, aí no brega, né, do nosso Brasil, que é uma música que a gente gosta muito, né, e vamos agora para o próximo ouvinte, que é o Emivaldo de Darcinópolis, Tocantins.
3: Bom dia, Luziane, tá falando aqui Emivaldo de Darcinópolis, Tocantins. Eu queria ver uma música com Leandro e Leonardo, Talismã. Feliz pra você, pra Isa, pra toda a galera da rádio. Pra nós aqui na Fazenda Campo Alegre, estamos aqui te ouvindo, viu? Município de Darcinópolis.
1: Coisa boa! O pessoal do Tocantins também aí ligadinho no Ponto de Encontro. Agora a gente tem aqui, né? Eu perguntei, né, se a Raimunda e a Barros e a Luciana Espíndola se conheciam. E ela falou aqui: Luziane, eu conheço a Raimunda, ela é minha tia. Eu moro pertinho dela. Olha, a família inteira é ouvinte aqui da Nacional, né? E temos também a Maria Erandi, do povoado de Mercês, Novo Horizonte, Bahia. Bom dia, Luziane. Ela pedindo para cantar parabéns para Delfina, pro BenTV, a gente já cantou, né? E ela tá dizendo tudo de bom para o BenTV, né? Que essa data se repita por muitos e muitos anos. Um alô para meus amigos e amigas que estiver na escuta do programa. Deixa eu ver quem mais aqui. Dona Marlene lá do Pará, também mandou o recadinho dela. Vamos ouvir.
4: Olá, Luziane, bom dia. E aí, minha filha, como é que você tá? E Luziane, você já tem aonde almoçar? Alguém já
1: teu
4: te chamou para almoçar?
1: Não.
4: Convidou você para almoçar?
1: Teu não.
4: É, se você não tiver lugar para ir almoçar ainda, vem almoçar comigo aqui. É, feijão, arroz com abóbora e peixe frito. Pode vir, tá? No
1: bora, Pipi,
4: jeito,
1: vamos pegar,
4: viu?
1: O avião do Beto Padeiro.
4: E você roda pra mim aí, é fio de cabelo com Chitãozinho e Chororó, tá bom, minha princesa? E lá na nossa terra, mais tarde, nós estamos juntos, viu?
1: Ô, um coisa abraço. Boa! Deus te abençoe. É isso aí, dona Marlene. Hoje o Nossa Terra tá, como diz meu amigo Del, de estraçalhar qualquer para-brisa. O tema hoje é amores interrompidos. É, rapaz, é dor de cotovelo para mais de metro. Quem quiser ouvir uma dorzinha de cotovelo, né? Pode sintonizar na Nossa Terra, 13 horas que estaremos lá. Né? E a dona Marlene chamou a gente para almoçar, eu e o Pipi, né? E a gente vai pegar o avião do Beto Padeira, vamos já bater lá no Pará. Pra pegar esse almoço maravilhoso da dona Marlene, que é arroz, peixe frito, arroz com abóbora, né? É, acho que feijão também tem, né? Isso aí. E a gente vai aqui já atender esses pedidos, né? Esses pedidos musicais. Entre Espumas, Roberto Miller, pedido do Geraldo Neto lá de Natal, Rio Grande do Norte, homenageando aí Roberto Miller, que nos deixou essa semana. O Emivaldo pediu Talismã com Leandro e Leonardo. E a dona Marlene lá do Pará pediu Fio de Cabelo com Chitãozinho e Chororó. Vamos ouvir? 1h46, daqui a pouco a gente volta. Onze e 47, pessoal.

0: 11h56, a gente na reta final do ponto de encontro. Um abraço pro Claudenor de Boa Vista, Roraima, pra Graciete, pra Rosângela Oliveira. Infelizmente não vai ter como a gente atender vocês hoje, porque estamos no finalzinho. Vamos rodar aqui somente o áudio da Elisângela.
1: Oi, bom dia, Luziane. Tudo bom? É, Luziane, eu sou a Elisângela, estou falando daqui do Gavião, do município aqui de Carolina, no Maranhão.
0: Tô passando, mais uma de Carolina.
1: Uma música, minha amiga, é com Zezé de Camargo e Luciano, Eu Te Amo, o nome da música. Aí eu oferecer para minha amiga Luciana Espinda, para minha filha Amanda, que está aqui comigo, para minha amiga Cindália, e para Rosemary também, Tailane, Josiel. E é isso, minha amiga. Só isso mesmo, tenha um bom dia.
0: E a gente vai encerrando aqui mais um ponto de encontro com o pedido da Elisângela. Eu Te Amo com Zezé de Camargo. Também para o Igor, né, que também é fã do Zezé de Camargo e Luciana. A gente volta numa próxima vez. Um bom dia para todo mundo. Um bom sábado, um bom final de semana. Luziane Xavier, Pipi Caiabi, a gente deseja para todo mundo aí, tá bom? 11h57, bom dia, Brasil!

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0: Aí você ouviu Adriana Calcanhoto, de Dé Palmeiras, Cazuza e Bebel Gilberto, Mais Feliz. Os Novos Baianos, de Assis Valente e Brasil Pandeiro. A primeira foi Milton Nascimento, de Chico Buarque de Holanda, Brejo da Cruz. Agora 12 horas 41 minutos. Muito boa tarde para você que está sintonizado na Rádio Nacional aqui em Brasília, São Paulo, Recife, Rio de Janeiro e também em São Luís do Maranhão. Seguimos com os Tribalistas, Diáspora.
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0: aí, recordamos Os Mutantes, de Jorge Benjor, A Minha Menina. Antes, Luiz Melodia, de Leib Storner, versão Getúlio Cortes, Negro Gato. Abrindo o bloco, Juliana Diniz, de Monarco e Ratinho, Beijo na Boca.
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0: Agora, 12h56, seguimos com Ney Matogrosso, Andar com Fé.

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1: Agora, 1 hora em Brasília. Boa tarde. Eu sou Milton Rocha e este é o Nacional Notícias com os destaques do momento. No domingo, dia 4 de outubro, os brasileiros vão às urnas. Mas e o eleitor que mora no exterior? Gabriel Corrêa está na linha. Gabriel, como será a votação para quem mora em outro país? Boa tarde.
2: Olá, Milton. Boa tarde para você. Boa tarde a todos. Milton, nas eleições gerais deste ano, são 918 mil brasileiros que vivem no exterior e que estão aptos a votar. Esse número é pouco mais de 0,5% do eleitorado total. A maioria mora nos Estados Unidos, seguido de Portugal, em terceiro lugar, o Japão. Fora do país, a votação é exclusiva para presidente e vice-presidente. O eleitorado está distribuído por 186 cidades no exterior, onde são instaladas as sessões eleitorais. Elas funcionam em consulados e embaixadas brasileiras, mas também são instaladas em hotéis, escolas e outros espaços. A maioria são mulheres, 57%. Mais de um terço, 38%, tem ensino superior completo. E os maiores grupos por faixa etária são os eleitores entre 35 anos e 49 anos. Todos esses dados estão no painel de dados do eleitorado no exterior, lançado pelo Tribunal Superior Eleitoral em julho. Dá para consultar informações por continente, país e cidade, além de dados históricos de comparecimento e abstenção. Milton, volto contigo.
1: Ok, Gabriel, muito obrigado pelas informações. Uma boa tarde para você. Esse foi o Nacional Notícias. Próxima edição, às 2 horas.
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1: 13 horas, 4 minutos, 1 hora da tarde, 4 minutos. Boa tarde, Brasil. Hoje é sábado, 26 de setembro de 2026. Eu sou Luziane Xavier e a partir de agora estamos juntos pela Rádio Nacional da Amazônia, Rádio Nacional de Brasília, Rádio Nacional do Alto Solimões e emissoras parceiras. Ouça a nossa programação também pelo aplicativo Rádios EBC ou ainda pelo site radionacional.ebc.com.br. Está no ar com a produção de João Ottoni, o programa Nossa Terra. O Nossa Terra de hoje vai falar sobre amores interrompidos. E para iniciar o programa, vamos fazer uma viagem emocional na dor e na esperança. A música Pombinha Mensageira, na voz de Jaine, retrata a dor do fim de um relacionamento, a saudade sufocante e o momento em que a ausência se transforma em palavras trêmulas porque a esperança vai e talvez volte nas asas de uma ave mensageira. Essa canção mostra o drama emocional vivido por aqueles que amam à distância, especialmente em uma época onde a comunicação digital não estava presente. Vamos ouvir com Jaine, Pombinha Mensageira.

13 horas, 9 minutos. Hoje o programa Nossa Terra está falando das paixões que terminaram por alguma razão e neste intervalo vamos abordar a dor da desilusão amorosa. A música Bijuteria, com Bruno e Marrone, fala da dor do fim de um relacionamento que, embora tenha sido intenso e verdadeiro, acabou se revelando superficial por parte de um lado. Essa canção aborda a necessidade de superação de uma relação que chegou ao fim e também a luta para se reencontrar e se libertar do amor que se mostrou unilateral. Vamos ouvir com Bruno e Marrone, Bijuteria.

13:13, 13:13. Hoje o programa Nossa Terra está falando do fim das relações amorosas e de uma saudade que insiste em ficar. A música Viola Está Chorando, interpretada por João Mineiro e Marciano, mostra que as noites eram regadas pela viola com lindas canções e poesia. Mas agora, as noites são preenchidas com tristes cantos porque a pessoa amada partiu. Essa canção é um apelo emocional para que a amada retorne e devolva o sentido da vida para uma pessoa que se encontra em um estado de melancolia. Vamos ouvir com João Mineiro e Marciano, Viola Está Chorando.

13h18, 1h da tarde, 18 minutos. Hoje o Nossa Terra fala do fim dos relacionamentos amorosos. E neste tema, vamos com uma canção que traduz o descompasso entre dois corações. A música Página de Amigos, na voz de Altair Alexandre, descreve o instante cruel de um relacionamento, o rompimento unilateral, onde a pessoa amada com frieza desfaz laços e termina com os sonhos do casal. Essa canção é sobre a solidão de um amor não correspondido, sobre o luto de quem foi deixado para trás como uma dor antiga, conhecida por muitos, a de tentar conviver com a ausência de quem já foi essencial. Vamos ouvir com Altair Alexandre, Página de Amigos.

13 horas 22 minutos, 1 hora da tarde, 22 minutos. Nesse bloco, o Nossa Terra vai falar daquele amor que permanece mesmo depois do fim do relacionamento. A música Cuida Bem Dela, com Henrique e Juliano, é um diálogo entre o passado e o presente, onde quem perdeu reconhece seu erro tarde demais. E há apenas a dolorosa aceitação de que a amada agora pertence a outro. E o que resta é torcer para que ela seja bem cuidada. Essa canção fala de um amor amadurecido pela dor e pela ausência, que em vez de insistir ou ferir, abençoa, porque há casos em que amar é justamente deixar ir e desejar que, longe de si, o outro encontre a felicidade que nunca conseguiu oferecer. Vamos ouvir com Henrique e Juliano, Cuida Bem Dela.

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1: 13 horas 26 minutos, 1 hora da tarde, 26 minutos. O programa Nossa Terra vai trazer neste bloco um aviso disfarçado de desabafo, onde o afeto cansado não grita. Ele se cala e vai embora de mansinho. A música Eu Sei de Cor, com Marília Mendonça, é o grito de quem cansou. É o retrato de uma alma ferida pelo descaso repetido e que já compreende o abandono ao ponto de saber quais são os próximos passos da despedida. Essa canção é sobre a dignidade de quem escolhe a si mesmo. É sobre um amor que já não dói mais, só esfria. É sobre despedida sem alarde, porque às vezes o maior amor é aquele que a gente tem pela própria paz. Vamos ouvir com Marília Mendonça, Eu Sei de Cor.

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0: 13 horas 33 minutos, 1 hora da tarde, 33 minutos. Hoje o programa Nossa Terra está falando das paixões.

paixões que se acabaram. E nesse bloco, vamos ouvir um retrato amargo e delicado da solidão que se instala quando o amor vai embora. A música Vestido de Seda, com Teodoro e Sampaio, é sobre a convivência dolorosa com os objetos e os espaços que testemunharam a felicidade e agora carregam a ausência como ferida aberta. Essa canção é sobre o luto amoroso, é sobre a convivência com as lembranças que se recusam a partir, é sobre o amor que, mesmo ausente, insiste em habitar todos os espaços da casa e da alma. Vamos ouvir com Teodoro e Sampaio, Vestido de Seda.

13h37, 1h37. Agora nossa Terra vai falar do desgaste emocional em um relacionamento tóxico. A música Telefone Mudo, com o trio Parada Dura, expressa o cansaço de uma pessoa por estar sendo usado como uma opção secundária por alguém que não valoriza o seu amor, ao tomar a decisão de pedir que risque o nome da agenda, a pessoa deseja não ser mais procurada e, desta forma, encerrar o ciclo de sofrimento. Essa canção mostra que não se deve aceitar menos do que se merece e lutar para se libertar de relações doentias. Vamos ouvir com o trio Parada Dura, Telefone Mudo.

13h41. Hoje o programa Nossa Terra está falando das dores amorosas que habitam o coração do ser humano, desde que o mundo é mundo. A música Impossível Acreditar que Perdi Você, na voz de Márcio Greik, é uma canção que atravessou décadas, porque traduziu com sinceridade uma das maiores dores do ser humano, o luto da perda quando a pessoa amada vai embora. Essa canção é uma confissão de alguém que se recusa a aceitar o fim, porque não se trata só de rompimento, é a destruição do sentido da própria existência, onde os dias se tornam mecânicos e sem propósito, sobrevivendo um dia de cada vez. Vamos ouvir com Márcio Greik, Impossível Acreditar que Perdi Você.

13h46, 1h46. O programa Nossa Terra, neste bloco, vai falar da saudade que sufoca e da vontade desesperada de estar junto. A música Planos Impossíveis, com Jads e Jadson, é a voz de quem está preso a alguém que não se pode tocar. É a única maneira de manter-se vivo, é criando planos impossíveis só para alimentar a esperança. Essa canção é para quem carrega um amor no peito, na garganta, nos olhos marejados e na saudade, que sempre traz a imagem da pessoa amada, mostrando que o amor, mesmo maltratado, continua sendo desejado. Vamos ouvir com Jads e Jadson, Planos Impossíveis.

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1h50, 13h51 já. Nesse bloco, o programa Nossa Terra traz uma canção que é um clássico do sertanejo, que aborda temas como desamor e solidão. A música Boate Azul é o lamento solitário de quem busca esquecer no barulho e na bebida aquilo que o coração insiste em lembrar. E o que poderia ser palco de festa e prazer se transforma num refúgio de solidão. Essa canção forma um quadro onde está pintada a dor de uma separação e a busca incessante por alívio, mesmo que o conforto seja temporário e ilusório. Vamos ouvir com Joaquim e Manuel, Boate Azul.

13h55, 1h55. Hoje o programa Nossa Terra retrata os amores que foram interrompidos. E neste bloco vai falar do desejo de esquecer a pessoa amada e a consciência da impossibilidade de esquecê-la. A música Ainda Ontem Chorei de Saudade, com João Mineiro e Marciano, retrata o sofrimento de quem tenta superar um amor que terminou, mostrando que a dor não vem só da ausência, mas também da imaginação sobre a vida do outro. Essa canção é uma declaração de que a saudade não obedece ao tempo e que, mesmo depois de tantas tentativas de seguir em frente, ainda existem noites em que as lembranças vêm forte, o peito aperta e as lágrimas caem sem aviso. Vamos ouvir com João Mineiro e Marciano, Ainda Ontem Chorei de Saudade.

E assim terminamos este programa do Nossa Terra de hoje, que abordou as relações que chegaram ao fim. Eu sou Luziane Xavier, a produção do Nossa Terra é de João Ottoni, a programação musical de Antônio Miranda, os trabalhos técnicos de Bibi Pipi Caiabi e a coordenação da Rádio Nacional da Amazônia é de

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1: Agora 2 horas em Brasília, uma boa tarde, eu sou o Dilson Santa Fé, é o Nacional Notícias com os destaques do momento. Nessa época do ano, romeiros de todo o país se dirigem para o Santuário de Nossa Senhora Aparecida, em São Paulo. A preocupação com a segurança dessas pessoas é grande, como conta Daniela Longuinho, que está aqui com a gente. Uma boa tarde, Dani.
2: Boa tarde, Dilson. Boa tarde, ouvintes. É isso, com a proximidade do Dia da Padroeira, a concessionária Rio SP, que administra a Via Dutra, publicou orientações para os romeiros que vão passar pela rodovia rumo ao Santuário de Nossa Senhora Aparecida. Aos pedestres, a orientação é caminhar no contrafluxo dos veículos, o mais afastado possível do acostamento. É preciso respeitar a sinalização em trechos com obras, evitar caminhar à noite ou em dias de chuva, que são os momentos de maior risco devido à baixa visibilidade. Aos ciclistas, é fundamental usar capacetes, sinalização noturna e roupas que garantam a visibilidade. A orientação é pedalar no mesmo sentido da via. No portal do projeto da Romaria Segura 2026, está disponível uma área de perguntas e respostas, também materiais educativos e conteúdos que reforçam comportamentos seguros. Há também informações sobre a Rota da Luz, um trajeto alternativo que existe há 10 anos. Todos os detalhes da iniciativa podem ser consultados no endereço rodovias.motiva.com.br/RioSP. Com você, Dilson.
1: Ok, muito obrigado pelas informações, Dani. Este é o Nacional Notícias, próxima edição às 3 horas.
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7: Vamos lá, agora são 2 horas e 4 minutos. Baby,

Djavan acelerou a música do Djavan, Zé Ramalho, entre a serpente e a estrela de Zé Ramalho, Baby do Brasil. Todo dia era dia de índio. 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Agora 2h16, abri a porta, a cor do som.

0: Muito bem, Geraldo Azevedo, Táxi Lunardi, Azevedo, Zé Armalho, Silva Valença, Dinar da Melim, Belchiora, Paulo Seco e a Cor do Som Abrir a Porta de Gil Dominguinhos.
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0: 2h28, Tim Maia, Primavera.

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0: Muito bem, Lágrima de Amor, Beto Guedes e Guedes e Borges, o Rapa, Vapor Barato, de Jazz Macaléu, Ali Salomão e Jorge Benjor, a banda do Zé Pretinho de Benjor.
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0: Agora 12h46, Ney Mato Grosso, Pedro Luiz e a Parede, assim assado.

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Aí no final, Caçada, Bebel Gilberto, do Chico Buarque de Holanda, Manuel, o Aldaz, de Tony Horta e Frejá, de Tony Horta, Fernando Brant, e Ney Mato Grosso, Pedro Luiz e a Parede, Assim Assado, de João Ricardo. 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Agora 4 minutos para as 3 horas. Tulipa Ruiz, Desinibida.

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1: Agora são 3 horas em Brasília. Uma boa tarde, eu sou o Dilson Santa Fé, esse é o Nacional Notícias, com os destaques do momento. Quem tem dinheiro em plataformas de apostas online será informado sobre como fazer para ter o dinheiro devolvido. Esse é um assunto para Gabriel Correia. E aí, Gabriel, boa tarde.
2: Olá, Dilson. Boa tarde para você, boa tarde a todos. Dilson, o governo federal vai notificar pela caixa postal do gov.br e pelo WhatsApp os cidadãos com o CPF registrado em casas de apostas sobre os prazos e procedimentos para a devolução do dinheiro depositado nessas plataformas, as chamadas bets. O anúncio foi feito hoje. A medida é para garantir que os usuários tenham acesso direto às informações necessárias para solicitar e acompanhar a devolução do dinheiro. A iniciativa faz parte das providências previstas na medida provisória, editada ontem, que determinou o fim da exploração, oferta e publicidade de bets no Brasil. Segundo a ANP, os saldos deverão ser devolvidos em dinheiro diretamente pelas casas de apostas até o dia 5 de outubro. Nos casos previstos, poderá ser feito por meio de instituições financeiras até o dia 14 de outubro. A retirada do ar dos sites e aplicativos de apostas acontece a partir do dia 6 de outubro. Wilson, volto contigo.
1: Valeu, Gabriel, obrigado. Esse foi o Nacional Notícias. Próxima edição, às 4 horas.
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2: Agora são 3 horas e 4 minutos, é o Gilberto Gil chegando, a novidade.

Marisa Monte, Não Vai Embora, de Marisa Monte, Arnaldo Antunes, Gal Costa, Epitáfio, de Sérgio Brito, Luciana Mello, Tempo de Amar, de Valmir Borges. Agora 3h20, Vanessa da Mata e Marcelo Falcão, Nação de Passarinhos.

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Muito bem, Bye Bye Brasil, a música com Chico Buarque de Holanda, dele, Roberto Menescal, Outras Palavras de Caetano, a música de Caetano, e Elis Regina, Velha Roupa Colorida. 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Agora 3h46, Raul Seixas, Metamorfose Ambulante.

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1: Agora são 4 horas em Brasília. Uma boa tarde, eu sou Dilson Santa Fé, esse é o Nacional Notícias com o destaque do momento. Chuvas e ondas de calor é a previsão do tempo para outubro, como conta ao vivo Daniela Longuinho. Vamos lá, Daniela, boa tarde.
2: Boa tarde, Dilson, boa tarde, ouvintes. É isso, o mês de outubro deve ser marcado pelo predomínio de chuvas acima da média em áreas do sul do Brasil, de Mato Grosso do Sul, São Paulo, sudeste de Minas e Rio de Janeiro, e volume

0: volumes abaixo da média em áreas das regiões Norte, Nordeste e Centro-Oeste. Segundo o Instituto Nacional de Meteorologia, na região Norte predominam áreas com acumulados abaixo da média, especialmente em Roraima, no norte do Amazonas, Sudeste e Sudoeste do Pará. Já na região sul, os maiores volumes de chuva devem ocorrer na porção leste do Rio Grande do Sul, com até 200 milímetros. Quanto à temperatura, a previsão para o mês aponta para medições acima da média em grande parte do país, com ondas de calor nas regiões centro-oeste e sudeste. No centro-oeste, são esperadas temperaturas médias superiores a 2 graus, especialmente na região central de Goiás, incluindo o DF e o extremo noroeste de Mato Grosso. No sudeste, as temperaturas mais altas devem atingir principalmente Minas Gerais, onde os desvios podem ser superiores a 2 graus, e no norte de São Paulo. Com você, Dilson.
1: Ok, muito obrigado, Daniela. Esse foi o Nacional Notícias.
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1: Agora 4:03, Cidade Negra, Estrada.

0: É isso aí, tivemos Minhas Madrugadas, Tereza Cristina, Onde Quer Que Eu Vá, com os Paralamas, Gilberto Viana e Menina Amanhã de Manhã, Jussara Silveira, Rita Ribeiro e Tereza Cristina, uma composição de Antônio José Santana Martins Perna.
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0: Agora 4h27, Fátima Guedes, Namorado.

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0: Lindo Lago do Amor, com Gonzaguinha, música dele, Hildon, As Coisas Simples da Vida, de Hildon e Alex Malheiros, e Zélia Dunca, A Diferença, de Duncan e Christian Nunes.
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0: Agora são 4h46, Skank, Esquecimento.

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4: Agora 5 e 2, Tim Maia, o Descobridor dos Sete Mares.

0: Santos, um certo alguém, a música dele, Maíra Freitas, Recado de Gonzaguinho, Tim Maia, O Descobridor dos Sete Mares, de Michel e Gilson Mendonça.
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0: Agora 5:14, Tipicim, Ney Mato Grosso.

É isso aí, Zé Manuel, de Zé Manuel, Chico Limeira, Quem Não Chora Não Mama, quer dizer, dizem, né? E Ed Mota e Jota Temerelles, Bananeira, de Donato e Gil, Maria Bethânia, tá combinado, de Caetano. 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Agora 5h28, Mariana Leporassi cai dentro.

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Titãs, Os Cegos do Castelo, a música de Nando Reis, Os Novos Baianos, Brasil Pandeiro, de Assis Valente, Leila Pinheiro, Pela Ciclovia, de Marcos Valle, Jorge Vercillo. Boca Livre Cruzada.

0: também Boca Livre, Tadi, Tavinho Moura e Márcio Borges Cruzado. E essa aí foi Tiago York, Amei Te Ver, música de Tiago York.
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0: Agora 3 minutos para as 6, Vanessa da Mata,

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1: Olá, ouvinte nacional, seja muito bem-vindo, muito bem-vinda, você que sintonizou o seu rádio agora na Nacional Brasil.

0: Brasília, São Paulo, Recife, Rio de Janeiro e São Luís do Maranhão. Muito obrigado pela sua companhia. Eu sou Milton Rocha e trago para você uma seleção musical muito especial com o melhor da música brasileira. Você confere comigo ouvindo agora Gilberto Gil. Aquele abraço.
1: Este samba vai para Dorival Caymmi, João Gilberto e Caetano Veloso. Vamos lá.

Ouvimos Martinália de Noel Rosa e Vadico, Feitiço da Vila. João Bosco de Chico Buarque de Holanda, Brejo da Cruz. 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Eu trago agora para você na Nacional Tulipa Ruiz dela mesma.

Ouvimos Céu de Céu, Rainha. Alice Caymmi, dela mesma, Sentimentos. 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Eu apresento para você na Nacional Nilce Carvalho, de Monsueto Menezes, e João Vieira Filho, Lamento da Lavadeira.

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0: Ouvimos Rita Benedito, de Jorge Benjor, Santa Clara, Clareou.
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0: Eu apresento agora para você Nando Reis.

Você ouviu Milton Nascimento, dele mesmo, Planeta Blue. Cazuza, de Cazuza e Renato Ladeira, faz parte do meu show. E abrindo o bloco, Nando Reis, dele mesmo, N. Eu apresento agora para você na Nacional Flávio Venturini, Dilo Borges, Márcio Borges e Fernando Brant, para Lennon e McCartney.

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7: Bom demais ter você aqui com a gente na Rádio Nacional. Vamos ouvir banda Black Rio e Elza Soares, Isabela, de William Magalhães e Bernardo.

Célia Duncan, dela e Christian Noyens, A Diferença. Luciana Mello, de Valmir Borges, Joia Rara. 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E agora Afonsinho e Verônica Ferriani, astronauta Jasmin de Afonsinho.

Tulipa Ruiz e João Donato Tafetá, de Tulipa e Gustavo Ruiz. Mariana Aidar e Chico César, O Futuro Já Sabia, de Barro e Ed Staudinger. Rádio Nacional com o melhor da música brasileira, Zé Ramalho, dele, Admirável Gado Novo.

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Vander Lee, dele Terno Cinza. Marina Lima, Uma Noite e Meia, de Renato Roquette. E agora o seu Valença, Coração Bobo, de Alceu.

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4: Muito bom ter você aqui com a gente na Rádio Nacional. Vamos ouvir Lenine, Ninguém Faz Ideia, de Lenine e Vincent.

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Caetano Veloso, dele, Odara, Paulinho Mosca, tudo que acontece de ruim é para melhorar. De Mu e Paulinho Mosca. 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Loborges, de Fernando Lee, Chuva na Mão.

Cidade Negra, de Tony Garrido, Lazão, Bino e da Gama, A Estrada. Martinália, Maracangalha, de Durival Caymmi. 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Geraldo Azevedo, dele Renato Rocha, de Abril.